Por para investir. Porque quando você se paga, você se honra. E quem se honra, floresce. Talvez a prosperidade e a paz que você tanto busca estejam a um passo. Se pague primeiro. 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

Esse é o Roxy Music, More Than This, programação clássicos da original Centro-América, 8:12. Tem essa aqui ainda antes do intervalo. Que tal a gente curtir em alto e bom som, Roxette? 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

Não esqueça, eu tenho um mimo hoje. Você tem mais 15 minutos? É, no máximo 15 minutos para enviar a sua mensagem, mandar a imagem da sua carteirinha aqui para o nosso WhatsApp. Eu já vou entender que você gostaria de ganhar o mimo dessa noite, que é um par de ingressos VIP da Rede Cinépolis. Então fique à vontade para manifestar o seu interesse em faturar esse mimo dessa noite de quinta-feira. Ao som de Phil Collins, vamos seguindo com os clássicos da origem.

0: Beleza, eu vou ficar com toda certeza, Maluco Beleza, Raulzito, Raul Seixas, clássicos da original, ainda teve You Too, With or Without You, Phil Collins, Another Day in Paradise, participações encerradas, daqui a pouco nossa equipe de promoções vai me passar o nome do ganhador ou ganhadora do mimo, par de ingressos VIP Cinépolis, daqui a pouco, tá bom? Por enquanto a produção vai dar aquela organizada, já já você vai ficar sabendo o nome de quem ganhou o par de ingressos. 8h32, o Paulo Vaz está chegando em instantes, trazendo mais um sucesso que você não esquece. Aliás, um sucesso que a gente não esquece. Já já.
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3: Oi, tudo bem? Estamos juntos novamente para despertar as suas memórias afetivas com o sucesso que você não esquece. Tem canções que nos despertam de um longo sono de esquecimento. Canções que nos trazem memórias vivas de um passado distante que hoje reconhecemos. Éramos mais felizes com um jeito simples de ser. E com as coisas simples que tínhamos. Summer Breeze é uma dessas canções que, quando ouvimos, percebemos que a felicidade está nas coisas simples. A música foi lançada em 1972 pela dupla de folk rock Susan Crofts. A sua letra fala de coisas triviais e minimalistas de uma vida feliz. Veja as cortinas penduradas na janela. Na noite de uma sexta-feira, pequena luz está brilhando através da janela. Deixa-me saber que está tudo bem. Ler o livro deitado na calçada. Ouvir a música vindo da porta da casa ao lado. Brisa de verão. Me faça sentir bem. Soprando jasmim através da minha mente. De um jeito simples e tranquilo, no sucesso que você não esquece, de 1972, Summer Breeze, com Susan Crofts.

Que bela canção. Antes de ir, tenho mais um detalhe sobre a música Summer Breeze. Essa é a versão remix da música, que em 2004 foi usada como tema da campanha publicitária de um dos maiores varejistas de roupas do mundo. E claro, voltou às paradas de sucesso nos Estados Unidos, Europa e Japão. E é isso. Eu, Paulo Vaz, volto na próxima edição com mais um sucesso que você não esquece. Bye, bye.

Como não curtir belas canções? Como diz o título dessa música do Roupa Nova, Sonho? É um sonho essa canção. Clássicos da original 8:42. Vamos seguindo com Tina Turner. Já já tem o sommelier Jonas Eduardo com mais uma dica de um bom vinho acompanhada de uma excelente música.

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1: Olá, ouvinte da Rádio Easy, seja muito bem-vindo ao Música e Vinho de hoje, que irá compartilhar com você mais uma taça de conhecimento, que dessa vez é sobre vinho branco. Vamos à taça! Você já deve ter reparado que a polpa da uva é branca, e isso permite produzirmos vinhos brancos com as uvas brancas e com as uvas tintas também. Isso mesmo, vinho branco de uvas tintas. Para que isso ocorra, é necessário a separação do suco da casca imediatamente, pois todo componente de cor do vinho está na casca da uva. A colheita das uvas brancas normalmente é mais cedo do que as tintas, pois preservar a acidez da uva é importante, e assim que a uva chega para a vinificação, é realizado o desengaçamento, que é a separação dos bagos dos engaços, e hoje existem máquinas para realizar este processo. Porém, alguns produtores preferem a prensa direta das uvas ainda nos cachos. O esmagamento é feito cuidadosamente através de prensas pneumáticas, uma espécie de balão inflável que esmaga as uvas dentro de um tanque sem atingir as sementes. Depois, separa-se o suco das cascas e aguarda-se uma decantação de borras e outras impurezas, e só depois realiza-se a fermentação através de inoculação de leveduras com temperatura controlada, garantindo melhor qualidade. O vinho pode ser filtrado e engarrafado. Depois desta breve descrição, que tal apreciar um vinho branco frutado e com boa acidez? E se você ouvinte quer sugerir um tema para o nosso programa, envie pelo meu Instagram, @jonas.sommelier. Será um prazer. E agora fique com o som de Marina Lima, a francesa.

0: Não tem como não curtir clássicos da original, belas canções deixando nossa noite cada dia melhor. Obrigado pelo carinho da sua sintonia. Fechamos bem com ABBA, The Winner Takes It All. Produção me passou agora há pouco o nome de quem ganhou o par de ingressos VIP Cinépolis. Vamos divulgar o nome aqui antes de ir embora. Telefone, deixa eu ver aqui o telefone. A gente costuma dar uma conferida no telefone. Final 26, o final é 4026. Suzy Marla de Oliveira. Suzy, parabéns, par de ingressos VIP Cinépolis para você curtir um bom filme em boa companhia por nossa conta, por conta da Centro América, na rede Cinépolis, tá bom? Só lembrando que os ingressos são digitais, eles vão para você via WhatsApp em até 3 dias úteis, ok? Obrigado aos nossos fãs que participaram, interagiram conosco aqui nessa noite de quinta-feira. Amanhã tem mais clássicos da original a partir das 7 da noite. Continue na sintonia, 10 horas tem Easy Night, a sua noite mais fácil. Até amanhã.
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Que o dia mais triste do teu futuro não seja pior que o mais feliz do teu passado. Que o teto nunca caia sobre ti e que os amigos debaixo dele nunca partam. Que sempre tenha as palavras cálidas em um anoitecer frio e uma lua cheia em uma noite escura. E que um caminho se abra sempre à sua porta. Que vivas 100 anos, com 1 ano extra para arrepender-te. Que o Senhor te guarde em suas mãos e não aperte muito seus dedos. Que teus vizinhos te respeitem, que os problemas te abandonem, os anjos te protejam e o céu te acolha. E que a sorte das colinas celtas te abrace, que as bênçãos de São Patrício te contemplem, que os teus bolsos estejam pesados e o teu coração leve. Que a boa sorte te persiga e a cada dia e cada noite tenhas um muro contra o vento, um teto para a chuva, bebida junto ao fogo e risadas que consolem aqueles a quem amas. E que teu coração se preencha com tudo o que desejas. Que Deus esteja contigo e te abençoe. Que vejas os filhos dos teus filhos. Que um infortúnio te seja breve e que te deixe cheio de bênçãos. Que não conheças nada além da felicidade desse dia em diante. Que Deus te conceda muitos anos de vida. Com certeza, Ele sabe que a terra não tem anjos suficientes. E assim seja a cada ano, para sempre.

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0: Meio-dia, 5h53 agora. Bom dia, seja bem-vindo à programação aqui, ó.
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0: 5:57.
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0: 6:04 agora, bom dia.
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2: Bom dia, 6:05.
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1: 6h17, aquele momento de reflexão chegando.
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3: A vaidade. A vaidade é o primeiro pecado capital. Usamos a palavra pecado de forma metafórica, é claro. Mas a vaidade, a soberba, o orgulho, é aquilo que faz com que alguém se ache melhor do que os outros, ou acima do outro. E faz com que o vaidoso deixe de perceber a igualdade, deixe de perceber e de se abrir aos outros. A vaidade é um defeito, porque a vaidade acaba indicando para as pessoas que eu quero ou pretendo ser diferente e acima delas. A pessoa vaidosa toma decisões erradas, porque se tem numa conta excessiva e sempre se superestima. A pessoa vaidosa é difícil, porque ela só vê a si. A pessoa vaidosa é pouco estratégica, porque ela leva em conta que o mundo inteiro vai pensar sobre ela aquilo mesmo que ela pensa sobre si mesma. A pessoa vaidosa é frágil, porque alguns elogios, na sua grande maioria falsos, podem quebrar toda a resistência de uma pessoa vaidosa. A pessoa vaidosa se torna pouco produtiva, porque acha suficiente aquilo que faz. A pessoa que é tomada pela vaidade é uma pessoa que não consegue desenvolver o seu potencial, porque acha que é perfeita. Quando olhamos o mundo como um lugar de diferenças, todos são iguais na dignidade diante da lei. Mas todos são absolutamente diferentes na percepção do mundo e nas capacidades. Quando percebermos que temos características boas e ruins em comparação aos outros. Quando tivermos uma dimensão das nossas próprias personalidades, vamos conseguir dar os primeiros passos para superar o problema da vaidade. As vaidades não nos tornam apenas chatos. A vaidade nos torna infelizes e incapazes de amarmos. Como todo vício moral, a vaidade impede uma apreciação precisa da realidade. Quem porta esse defeito não percebe que apenas se complica ao cultivá-lo. Que seria muito mais feliz ao viver com simplicidade. Que ninguém se preocupa muito com sua pessoa e com sua pretensa importância. Que, ao tentar brilhar cada vez mais, frequentemente cai no ridículo e se torna alvo de chacota. Analise seu caráter e reflita se você não possui excesso de vaidade. Você reconhece facilmente seus erros? Elogia as virtudes e os sucessos alheios? Quando se filia a uma causa, o faz por ideal ou para aparecer? Admite quando a razão está com os outros? Caso se reconheça vaidoso, tome cuidado com seus atos. Esforce-se por perceber o seu real papel no mundo. Reflita que a vaidade é um peso a ser carregado ao longo do tempo. Simplifique sua vida. Valorize os outros. Admita os próprios equívocos. Ao abrir mão da vaidade, seu viver se tornará muito mais leve e prazeroso. Pense nisso, mas pense agora. 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

Muito obrigado pela sua audiência aqui na programação do nosso Happy Day, de volta amanhã, 5 da madruga. Vem aí mais uma edição do Primeira Página.

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0: Enfim, ela chegou, a tão esperada sexta-feira. Muito, muito bom dia para você, ouvinte. 19 graus na capital do estado, máxima que hoje pode alcançar os 31 na parte da tarde. Ainda estamos sob efeito de uma frente fria que está passando por outros cantos do Brasil, mas que trouxe influências aqui para o nosso estado, reduzindo um pouco a temperatura. Que a sua sexta-feira seja maravilhosa. Eu sou Cleto Kipper, ao meu lado está Yasmin Oliveira. Bom dia.
1: Bom dia, Cleto. Bom dia para você, ouvinte. Excelente sexta-feira. Juntos, fechando mais uma semana com muita informação para você no seu rádio.
0: E o dia de hoje na história, hein? Vamos trazer essa informação? Hoje é o dia da moda. Homenagem aos criadores profissionais, tendências que inovam diariamente nos diferentes setores da estética, da criação artística e do comportamento que movimentam, né, a nossa sociedade.
1: Este 21 de agosto também relembra a data de falecimento de Maria Quitéria, em 1853. Quem foi ela? Foi uma mulher brasileira, militar brasileira, considerada a primeira mulher a integrar as Forças Armadas do Brasil, disfarçada de homem para lutar na Guerra da Independência e se tornar um símbolo nacional de coragem e patriotismo.
0: Também celebramos hoje o Dia da Habitação. A data foi instituída para destacar a importância do direito à moradia digna, políticas públicas voltadas para o desenvolvimento urbano e também acesso à casa própria para a população brasileira. Ouvinte, que a sexta-feira seja de muita produtividade, energia positiva e um excelente início também de fim de semana.
1: Bom, sexta-feira é aquele dia, Cleto. Todo mundo já ansioso aí pro fim de semana. O pessoal já vai trabalhar até mais animado hoje. Vamos saber com a Stephanie Gomes como é que tá o trânsito aqui na região metropolitana? Bem-vinda, Stephanie. Bom dia.
2: Olá, Yasmin. Bom dia, Cleto, a todos os nossos ouvintes. O trânsito nessa sexta-feira, por enquanto, sem congestionamentos ou registros de acidentes. Na Avenida Isaac Povas, por exemplo, o trânsito ele está fluindo bem para quem segue em direção ao centro de Cuiabá, assim como na Avenida São Sebastião, a movimentação seguindo, sem trânsito carregado até agora. Também, apesar do dia ainda estar amanhecendo, temos um fluxo considerável pela região. Mesmo cenário na Mário Palma, próximo à região do Ribeirão do Ulipa, onde temos trânsito tranquilo, sem lentidão e sem ponto de atenção até agora. O motorista consegue passar por ali tranquilamente. O único ponto que eu quero destacar de atenção até agora, é claro, é no Trevo do Lagarto, onde temos um trânsito com um fluxo bem maior na entrada da cidade. É claro, esse cenário deve mudar nas próximas horas e tendo qualquer atualização, eu volto aqui.
0: Combinado, Stephanie. Obrigado pelas suas informações. A gente continua girando com a informação. Vamos para o norte do estado, porque por lá tem mudanças, tem interdições previstas na BR-163. Alô, Tâmara Figueiredo, bom dia, bem-vinda.
3: Olá, Cleto, bom dia a você, bom dia Yasmin, a todos que nos acompanham. A concessionária vai realizar o içamento e a instalação da estrutura metálica da passarela que está sendo construída aqui na região norte. A operação é feita nesta sexta-feira, agora começando às 7 da manhã, seguindo até às 4 da tarde. Durante esse período, o tráfego será totalmente interrompido no eixo principal da BR-163, na altura do quilômetro 828. E para não parar o fluxo de veículos, o trânsito será desviado para as vias marginais entre os quilômetros 827 e 829. Por isso, se você vai passar pelo trecho, redobre a atenção, respeite a sinalização e esteja preparado para uma possível redução no ritmo do trânsito. Essa interdição ela é necessária por causa da movimentação de equipamentos pesados utilizados aí no içamento da estrutura. A medida busca garantir a segurança dos trabalhadores e também de quem vem, os motoristas aí que trafegam aqui pela rodovia. Volto com vocês em Cuiabá.
1: Obrigada, Tâmara, pelas informações. Bom jornal para você aí, todos de Sorriso também, uma ótima sexta-feira. Olha, gente, agressores monitorados por tornozeleira eletrônica terão deslocamento acompanhado diretamente pela Secretaria de Segurança Pública de Mato Grosso. Essa mudança vale para casos de violência doméstica e familiar. O sistema, ele deve alertar a polícia quando o agressor se aproximar da vítima, entrar em áreas proibidas ou romper a tornozeleira. Com isso, as equipes poderão ser acionadas de forma mais rápida.
0: A medida está prevista num acordo entre a Secretaria de Segurança Pública e a Secretaria de Justiça. foi assinado na quarta-feira, dia 19. O documento foi publicado no Diário Oficial desta quinta, ontem, dia 20. O acordo também prevê dispositivos de segurança para as vítimas. Ainda não há informação sobre quantas pessoas são monitoradas, nem sobre a data de início da operação. Esse acordo vai ter vigência de 5 anos, Yasmin. Eu confesso que eu achei que isso já era de praxe, né? Que isso já acontecia, mas pelo jeito não.
1: Pois é, com o número que nós temos aqui de feminicídios em Mato Grosso, assim, é como você disse, eu achei que isso era normal, era algo que já acontecia todos os dias,
0: não,
1: né?
0: Não, mas teve assinatura de um acordo agora, então tá, né? Vamos acreditar então que as coisas agora vão começar a mudar, Yasmin, né? Para ver se a gente consegue diminuir esses índices gravíssimos de violência contra a mulher no nosso estado. Vamos atualizar os incêndios?
1: Vamos.
0: Incêndios florestais em Mato Grosso continuam, são 3 incêndios. As ocorrências são registradas em 10 cidades. Jangada, Confresa, Santo Antônio de Leverger, Querência são algumas delas. Só em Jangada, 19 militares, viaturas, máquinas, caminhão-pipa, aeronaves estão mobilizados para conter as chamas e proteger as propriedades rurais. Nas últimas 24 horas, o Corpo de Bombeiros conseguiu extinguir 9 incêndios e mantém outros 3 sob controle. O trabalho continua com monitoramento das áreas, ações para evitar que o fogo volte a se espalhar.
1: Agora, falando lá de Jangada, o prefeito, ele pediu ajuda ao governo federal para reconstruir o município depois dos incêndios florestais. Mais de 5 mil hectares já foram atingidos pelo fogo em uma área equivalente a cerca de 7 mil campos de futebol. As chamas destruíram lavouras, áreas de pastagem e também provocaram a morte de animais. O prejuízo estimado, ouvinte, é de cerca de 50 milhões de reais. A operação de combate foi reforçada com 3 aeronaves, além de bombeiros, caminhões-pipa e também equipes da Defesa Civil. Enquanto o fogo ainda preocupa, a Defesa Civil alerta que a estiagem pode se prolongar até o fim do ano, o que também preocupa, Cleto.
0: A gente aproveita para fazer um giro na previsão do tempo agora. Na capital do estado, 19 graus, com máxima hoje de 31. Rondonópolis também 19, com máxima de 32. Cáceres amanhece com uma temperatura ainda mais amena. 18 graus agora, com máxima de 30. Sorriso amanhece com 21, máxima de 35. E Sinop 21 com máxima de 36. Um giro então aqui pela previsão do tempo. Nas maiores cidades do estado, mínimas variando entre 18 e 21 e máximas entre 31 e 35 graus aqui no nosso estado.
1: Cleto, hoje nós amanhecemos com a temperatura até mais agradável. Nos últimos dias a gente passou por um calorão tremendo aqui na região metropolitana, né? Em outras regiões do estado também.
0: Pois é, e esse calorão todo, a população acaba buscando refresco nos rios do nosso estado, né? E o nosso estado já registrou 58 ocorrências de afogamento no primeiro semestre. Em todo o ano de 2025 foram 113 casos atendidos pelos bombeiros. O alerta vale para todas as idades, principalmente nessa época de calor, quando aumenta a procura por rios, lagos, balneários, cachoeiras e também piscinas.
1: Entre 2025 e junho de 2026, 33 ocorrências envolveram crianças e adolescentes de até 14 anos. Esse grupo, ele representa cerca de 19% dos casos registrados pelos bombeiros no período. No Brasil, 4 crianças morreram afogadas todos os dias, segundo o dado da Sociedade Brasileira de Salvamento Aquático. Mas o que a gente faz em casos de afogamento? Acho que isso é o que todo mundo se pergunta, né? Se acontecer uma emergência, o desespero bate, o que fazer nesse momento? O tenente-coronel Weber Dionísio Batista Júnior, ele é do Corpo de Bombeiros de Mato Grosso e ele responde isso pra gente.
4: O Corpo de Bombeiros recomenda que a gente forneça algum material de flutuação para essa pessoa. Nunca entre, nunca se exponha, porque você pode se tornar uma segunda vítima, dificultando ainda mais a situação. A orientação é para que, se a pessoa passou por um treinamento, ela faça, né? Caso a vítima necessite da respiração, das insuflações de resgate e da reanimação cardiopulmonar. Mas somente mediante se passou por algum treinamento. É melhor a pessoa não fazer se não tem treinamento. Liga para o 193, chama e aguarda, né, a equipe chegar e as orientações que são feitas no próprio telefone.
0: Ele também faz o alerta sobre os cuidados que devem ser tomados para evitar esse tipo de acidente.
4: Começando com crianças, começando dentro de casa, que os maiores índices de afogamento de crianças até os 9 anos acontecem na residência, na casa de parentes e amigos. Então, por acaso, a gente tem uma piscina. Evitar deixar brinquedos ali é uma primeira recomendação muito importante. A segunda é cercar essas piscinas para que essas crianças não tenham acesso facilitado, porque criança a gente sabe que saiu da supervisão, pode entrar e pode acontecer algum acidente. No caso de adultos, nós temos que tomar muito cuidado, porque as pessoas estão jovens, estão brincando, bebeu, evitar entrar na água, evitar desafios, pular de ponta cabeça. A gente pode, no lugar que está desconhecido, bater a cabeça e acontecer algum trauma. E se no caso for pescar, nós temos a região aqui do interior, né, no Pantanal, que o pessoal faz a pesca, colocar um colete, deixar um colete bem ajustado para, se por acaso acontecer algum acidente, a pessoa está devidamente protegida.
0: Muito bem, em caso de emergência, ligar para o 193 do Corpo de Bombeiros. Intervalo e na volta a gente continua falando sobre tempo e sobre clima também, porque ontem prefeitos e gestores dos municípios participaram de um evento de prevenção aos efeitos do El Niño. Daqui a pouco a gente traz o resultado desse encontro.

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0: De volta, um bom dia para você que tá ligando o rádio agora. Escuta só essa notícia. Lá em Barra do Garças, a prefeitura tá fazendo um mutirão de fiscalização para combater obra irregular e também depósito de material de construção em calçadas. Vamos entender melhor o que motivou essa fiscalização com Lucas Iglesias. Bom dia.
1: Olá, bom dia a todos. A ação começou nesta quarta-feira e nesta primeira etapa está sendo realizada nos bairros Toledo, São Conrado, Cidade Jardim, Jardim dos Ipês e Nova Barra. Durante as vistorias, as equipes estão verificando obras sem alvará, construções em locais não autorizados e outras irregularidades previstas no Código de Obras e Edificações do município. Também estão sendo fiscalizados materiais como areia, brita, tijolos e entulhos depositados em calçadas e ruas, o que pode comprometer a segurança de pedestres e motoristas. Os responsáveis pelas irregularidades serão notificados e terão prazo de 24 horas para regularizar a situação. O descumprimento poderá resultar em multas, embargo da obra e até na apreensão dos materiais. Denúncias podem ser feitas pelo site oficial do município no menu Resolve Barra. Eu volto com vocês aí no estúdio em Cuiabá. Excelente final de semana.
0: Igualmente, Lucas, obrigado pela informação. Girando ainda com a notícia, vamos para a região sudeste, porque Mato Grosso tem 81 mil moradores em favelas e comunidades urbanas. O dado são do Censo Demográfico de 2022, divulgados pelo IBGE. Alex Bettinardi, bom dia.
2: Oi, Cleto, bom dia para você também, bom dia a todos. Pois é, Mato Grosso tem 81.683 pessoas vivendo em favelas e comunidades urbanas. O estado aparece, Cleto, na 23ª posição entre as 27 unidades da federação, mas o dado que mais chama a atenção é a concentração em Cuiabá. A capital reúne 72.224 moradores. Isso representa cerca de 88% do total do estado. Na sequência, Várzea Grande vem com 8.233 moradores nessa situação. Depois aparece Sinop com 610, Rondonópolis com 471 e Cáceres com 145. Entre as maiores comunidades de Cuiabá, a região do Santa Laura lidera com 8.197 moradores. Depois vem o Parque das Águas Nascentes com 7.062 e Paraíso com 6.446. Também estão entre os maiores o Jardim Vitória, Passaredo, Residencial do Coxipó. Juntas, essas seis áreas reúnem mais de 35 mil moradores. No Centro-Oeste, Mato Grosso tem a terceira maior população nessas áreas, atrás do Distrito Federal e Goiás. Os dados do IBGE ajudam a orientar políticas públicas de habitação, infraestrutura e também regularização fundiária. Cleto e Yasmin, volto com vocês na capital. Boa sexta-feira pra gente.
0: Muito bem, Alex. Só para deixar claro também o que o IBGE caracteriza como favela e comunidade urbana, como territórios populares criados de forma autônoma pela população para garantir moradia. Isso geralmente acontece por falta de apoio do governo ou de empresas. Então, é isso que define. É isso que descreve o IBGE quando ele cita a favela.
3: Prefeitos e gestores municipais de Mato Grosso participaram ontem aqui em Cuiabá de um encontro voltado à prevenção dos efeitos do El Niño. A reunião reuniu representantes, né, do governo federal e da Associação Mato Grossense dos Municípios. A Casa Civil e a Secretaria Nacional de Proteção e Defesa Civil apresentaram o painel El Niño. O ministro da Secretaria de Relações Internacionais, o José Guimarães, participou dessa agenda que teve caráter técnico e preventivo. Vamos ouvir o que ele disse.
4: Nós apresentamos em nome do governo federal o plano que nós estamos elaborando e discutindo e implementando de combate ao El Niño. E no caso específico aqui do Mato Grosso, o problema central aqui são as queimadas. Eu recebi relatos de municípios, por exemplo, que está se generalizando as queimadas e há que se ter uma ação efetiva do governo federal e do governo do estado para ajudar esses municípios. Como ajudar na liberação de instrumentos que possam combater os incêndios? Força Nacional, Corpo de Bombeiro, mais aviões, carros-pipa, tudo isso vai ser feito.
0: A ferramenta reúne informações para ajudar as prefeituras a monitorar riscos, planejar ações diante de possíveis eventos climáticos. O objetivo é ampliar a preparação dos municípios e melhorar a resposta. A orientação é que as prefeituras acompanhem os alertas, mantenham as equipes da Defesa Civil preparadas. A gente precisa avançar, né? A sensação é essa, Yasmin, porque quanto tempo nós temos incêndios, há quanto tempo a gente está falando sobre esse mesmo problema, né? Isso não é um problema desconhecido, a prevenção é o melhor remédio, isso é o que afirma o Corpo de Bombeiros, e há um bom tempo a gente já bate nessa tecla.
3: Com certeza, Cleto, e uma sensação também é que fica muito só na reunião, né? As conversas internas de gabinete, a gente precisa que isso comece a sair do papel também, porque, como você disse, tem que avançar, ainda mais com os efeitos do El Niño, né? Agora, seguindo aqui com o nosso jornal, falando sobre estudantes que estão representando Mato Grosso, um estudante lá de Tangará da Serra, ele foi escolhido entre quase 8 mil participantes para representar o Estado no Senado Federal.
0: E participa do programa Jovem Senador, iniciativa do Senado Federal, que é realizada desde 2008. Vamos conhecer um pouquinho mais dessa história com Fabrício Baldini.
5: Os participantes foram escolhidos por meio de um concurso de redação. Em Mato Grosso, mais de 200 escolas da rede estadual participaram do programa. Neste ano, o tema da redação foi a democracia nas redes sociais. A Sara Reis, que é analista de redes sociais do Senado, fala sobre a importância do tema.
6: Trazer para o parlamento esse ano esse tema sobre a democracia e a juventude nisso é a gente realmente pensar como vamos enfrentar esse caos informacional que a gente está vivendo hoje por meio aí das redes sociais.
5: Mato Grosso é representado por Maria Eduarda Santos de Arruda, aluna da Escola Estadual 29 de Novembro, em Tangará da Serra. A redação dela foi escolhida entre quase 8 mil textos inscritos no estado.
7: Eu tenho um recado para todos os jovens: estudem, não desistam dos sonhos de vocês. O estudo é a única coisa que ninguém pode tirar de você, o conhecimento. E você, mulher, adolescente, não desista também. Ocupem espaços, falem, debatam, discordem, mas nunca desistam, porque a gente também tem lugar aqui na sociedade.
5: Durante uma semana, os estudantes ocupam as cadeiras dos senadores que representam os estados e o Distrito Federal. Eles participam de comissões, apresentam propostas e votam projetos. É uma forma de conhecer na prática o trabalho do Senado. Jorge Cardim, responsável pelo programa, explica.
8: Esse programa é uma oportunidade única para esses jovens estudantes de escolas públicas de todo o Brasil, né? Que eles vêm para Brasília para fazer essa imersão no universo da política.
5: Ao todo, são 27 estudantes, um de cada estado e um do Distrito Federal, que participam da Semana de Vivência Legislativa. As propostas aprovadas pelos jovens podem ser encaminhadas à Comissão de Direitos Humanos do Senado e começarem a tramitar como sugestões legislativas e até mesmo virarem leis. Fabrício Baldini, para o Primeira Página.
0: Muito obrigado, Fabrício, pelas suas informações. Ouvinte, escuta só essa notícia. O vice-prefeito de Nobres, ele tem 71 anos e foi preso depois de ser flagrado com um revólver calibre 38 e munições em um estabelecimento da cidade. Não para por aí. A arma estava carregada e tinha ainda com ele outras 22 munições. Durante o caminho até a delegacia, ainda conforme o boletim de ocorrência, o vice-prefeito teria ameaçado os policiais. Ele disse que pagaria integrantes de uma facção criminosa para matar os policiais militares. E agora esse caso está sendo investigado pela Polícia Civil. Ele falou o seguinte, abre aspas, "Vou pagar meus amigos do comando para matar esses policiais." Em outro momento, segundo a PM, ele afirmou, abre aspas, "Um pistoleiro bem pago resolveria isso aqui", fecha aspas. Não é de bom tom para um vice-prefeito, né, Yasmin?
3: Não, de jeito nenhum, na verdade. A gente não espera isso de nenhum cidadão. Quem dirá de um vice-prefeito?
0: Que tem que prestar o exemplo à sociedade, principalmente à sociedade de Nobres, né? A gente dá a sequência aqui com o noticiário 6h57, uma outra notícia antes do intervalo. O Tribunal Regional Eleitoral determinou que 50% dos repasses mensais do fundo partidário destinados ao diretório estadual do PL serão retidos. A medida vai continuar até o pagamento de uma dívida relacionada à prestação de contas de 2011. A decisão foi unânime, foi publicada ontem. O processo de cobrança tramita desde 2012. Antes, a Justiça havia determinado a retenção de 10% dos repasses.
3: A União pediu bloqueio integral do dinheiro, mas o TRE considerou a medida excessiva. O tribunal também negou um pedido do PL para abater, na verdade, cerca de R$874 mil da dívida. O partido alegou que o valor poderia ser beneficiado por uma anistia, mas não apresentou dentro do prazo os documentos necessários para comprovar a filiação dos doadores. O valor total e atualizado da dívida não foi informado nessa decisão. O dinheiro retido será repassado ao Tesouro Nacional. Segundo o TRE, a medida busca acelerar o pagamento sem impedir completamente o funcionamento do Diretório Estadual do PL.
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0: Intervalo, você de Sorriso, Rondonópolis e Cáceres. Após os comerciais, tem notícias da sua região. E a gente vai falar ainda hoje também sobre a campanha de multivacinação. Amanhã tem Dia D em todo o Brasil.

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0: 7h04. Bom dia para você que tá ligando o rádio agora, para você que tá nos ouvindo no carro, a caminho do trabalho, levando o filho para a escola, você que tá no radinho de pilha ou você que tá nos acompanhando pela internet também, pela Alexa. Uma excelente sexta-feira para todos nós, tá bom? Dando sequência aqui com as notícias que movimentam o nosso estado, a região centro-oeste também, por que não? Porque estamos num local estratégico, não é mesmo, Yasmin?
1: Com certeza, Cleto. Olha, empresários do turismo de Mato Grosso se posicionaram contra a construção de uma ponte de concreto sobre o rio Cuiabá, na região do Porto Jofre, lá em Poconé. Esse assunto é polêmico. A obra, ela pode ligar Mato Grosso a Mato Grosso do Sul pelo Pantanal. Mas por que que eles são contra, Cleto?
0: A posição foi apresentada à FEComércio após um protocolo de intenções entre os governos dos dois estados. Os empresários defendem outras obras de infraestrutura para integrar os municípios com potencial turístico, sem transformar a região num corredor de cargas. Essa região é uma região que tem uma pecuária muito forte, o Pantanal se destaca pela pecuária. Então, o receio é do aumento do fluxo de veículos, caso tenha uma ponte. Do outro lado, o setor produtivo de Mato Grosso do Sul defende a retomada da MT-214 e a construção da ponte. Entidades ambientalistas e representantes do turismo também já alertaram sobre possíveis impactos sobre o Pantanal. A discussão agora deve envolver representantes dos dois estados e também parlamentares.
1: A gente vai abordar mais esse assunto aqui na semana que vem, falando sobre essa discussão, trazendo aqui o lado de todos envolvidos nessa discussão, o que cada um deles pensam, para você ouvinte também ter a sua própria opinião depois de ouvir todos os lados. Agora, falando de ponte, vamos saber como que está o trânsito aqui na região metropolitana. A gente sai do Pantanal e vem para Cuiabá. Stephanie Gomes, bom dia, bem-vinda de volta.
2: Olá, Yasmin. A movimentação aumenta, principalmente na José Monteiro de Figueiredo, bem próximo ao cruzamento com a Miguel Sutil. Está um trânsito bem movimentado agora e o motorista vai precisar de um pouco mais de paciência pela região. Vamos para a região central da capital agora, porque para quem sai da Avenida Dom Aquino e também ali da 15 de novembro, que ambas estão com a movimentação carregada, mas sem trânsito parado até agora. Porém, o que eu quero destacar é a Tenente Coronel Duarte, onde a movimentação já é bem intensa nos dois sentidos, um horário típico de pico naquela região. Agora, Carmindo de Campos, com a movimentação tranquila, próximo ao Parque de Exposições de Cuiabá, sem congestionamentos ou registro de acidente até agora. Na Érico no Gonçalves Preza, próximo ao Parque Tianair, a movimentação é bem intensa e já apresenta bastante lentidão nessa região. Para finalizar, a Avenida dos Trabalhadores, na região do Córrego do Barbado, é um ponto onde o motorista precisa ficar atento, porque a movimentação já se intensifica e o fluxo está bem grande por ali. Eu volto aos estúdios, Cleto e Yasmin.
0: Obrigado, Stephanie. Em Várzea Grande, Stephanie, dando uma olhada aqui no Waze, aplicativo de mobilidade, consta um acidente quase na ponte ali com a Maria Andreasa, já no lado de Várzea Grande ainda. O trânsito está congestionado por lá, pintou esse acidente aqui no Waze. E tem um outro também, que é na Ulisses Pompeu de Campos, também consta ali como um acidente. Nós vamos em busca de informações para saber o que aconteceu e trazer essa informação atualizada para você, ouvinte. As obras dos terminais e estações do BRT avançam na Grande Cuiabá. Ao todo, vão ser 3 terminais e 23 estações para atender os passageiros do transporte público nas duas cidades. Em Cuiabá, serão 16 estações e 2 terminais. Várzea Grande terá 7 estações e 1 terminal. As estruturas estão sendo construídas em pontos estratégicos do trajeto entre a Avenida do CPA e a Avenida da FEB.
1: Segundo a Secretaria de Infraestrutura, as obras do BRT, elas já custaram, chuta aí, ouvinte, imagina quanto, 247 milhões de reais, tá? Desse valor, 12 milhões já foram destinados à construção das estações. Os 3 terminais juntos têm custo previsto de cerca de 131 milhões de reais. Eles terão plataformas de embarque e desembarque, áreas de operação, espaços para recarga e atendimento aos passageiros com banheiros.
0: Em Várzea Grande, o terminal será construído ao lado do aeroporto. Em Cuiabá, os terminais vão ficar na região do CPA e outro na 15 de novembro, junto do Centro de Controle Operacional do Sistema. Já as 23 estações vão ter estrutura mais simples, com cobertura e bancos para proteger os passageiros do sol e da chuva. Em Cuiabá, elas ficarão em locais como o Hospital de Câncer, o Centro Político, Bosque da Saúde, Miguel Sutil, Morro da Luz e também no bairro Dom Aquino.
1: Em Várzea Grande, as estações serão instaladas em pontos como Cristo Rei, Avenida da FEB, a Manga, Couto Magalhães e também no aeroporto. A obra do BRT passou por paralisações e teve o contrato anterior encerrado após problemas no cumprimento do cronograma e na execução dos serviços. Agora, a Secretaria considera a retomada urgente para melhorar a mobilidade e ajudar a reduzir os congestionamentos entre Cuiabá e Várzea Grande. Então, obra, a estimativa é que no fim o custo total seja de 131 milhões de reais para ser entregue essa obra do BRT.
0: 79. Atenção, ouvinte, um alerta bem importante. Ontem, os golpistas resolveram mandar muitas e muitas mensagens para os celulares de matogrossenses. Isso fez com que o Detran emitisse um alerta. O Detran faz o alerta aos cidadãos que não envia nenhum tipo de notificação, não envia mensagem de texto por SMS, WhatsApp ou e-mail, contendo informações sobre débitos, tá? Pendências, guias de pagamento ou processos de suspensão e cassação da Carteira Nacional de Habilitação. Qualquer mensagem recebida por esses meios eletrônicos que apresente esse tipo de conteúdo, ela é falsa. É uma tentativa de golpe. O Detran orienta que o cidadão não abra esses links, tá bom? Que tenha muita atenção para não cair nos golpes. Em caso de dúvida, o Detran tem alguns telefones, que é o 3615-4800, 3615-4800, e também tem um WhatsApp, que é o 99933-9318, 99933-9318. Por que que eu falei que ontem eles mandaram muitas mensagens? Porque várias e várias pessoas receberam essas mensagens de texto que diz o seguinte, eles colocam em caixa alta, Detran, dois pontos, prezado, constam encargos em sua CNH, atente-se ao prazo vigente. E aí eles colocam um link para acessar e esse é o cuidado que você tem que ter, de não abrir esse link, porque você pode estar caindo em golpe, inclusive passando informações sensíveis aos golpistas. Então, o Detran reforça esse comunicado, esse alerta para todos os matogrossenses.
1: Sabe quem fez aniversário ontem? O cacique Raoni. O portal Primeira Página fez uma matéria especial relembrando a história do cacique. 94 anos de vida. Ontem, quinta-feira, dia 20, ele nasceu em Mato Grosso, se tornou uma das principais vozes na defesa dos povos indígenas da Amazônia e ele aprendeu português a partir do contato com os irmãos Vilas Boas em 1954 e passou a atuar como interlocutor entre o povo, o seu povo e também a sociedade não indígena.
0: A partir dos anos 1970, sua atuação ganhou repercussão internacional. Raoni se encontrou com artistas, com chefes de Estado, participou da luta pelos direitos indígenas na Constituinte de 1988. E uma observação, o Primeira Página também tem acompanhado de perto a saúde do cacique, que recebeu alta hospitalar em julho. E a gente também deseja aqui os parabéns ao cacique Raoni e muita saúde para ele.
1: Quem quiser saber mais da história do cacique, tem essa reportagem completa lá no portal Primeira Página, com detalhes e fotos da história do cacique Raoni. Agora, mudando de assunto, Cleta, a gente vai falar sobre Marcelândia, porque tubulações de água estão se rompendo lá na cidade durante obras de pavimentação. Segundo a prefeitura, parte desses canos está a menos de 50 centímetros da superfície.
0: Meu Deus, os problemas foram identificados em dois bairros da cidade. O uso de máquinas pesadas no solo tem provocado os rompimentos, gerando vazamento, atrasos, retrabalho nas obras. A prefeitura notificou a concessionária de águas de Marcelândia, deu 5 dias úteis para a empresa apresentar um plano de regularização. A concessionária também terá que identificar os pontos críticos e informar como é que vai corrigir a rede. O município cobra ainda a retomada da implantação de rede de esgoto que está atrasada. Se as exigências não forem cumpridas, a prefeitura diz que poderá recorrer na justiça.
1: Agora a gente muda de assunto para falar para você, ouvinte, que Mato Grosso é o primeiro estado do país a usar uma tecnologia inédita aqui na saúde. É uma máquina de circulação extracorpórea, que é conhecida como aparelho coração-pulmão, com tecnologia inédita no Brasil. É importante a gente dizer que não é a primeira vez que se usa esse aparelho, mas essa tecnologia aplicada no aparelho é nova. A cirurgia de estreia desse equipamento, ela foi realizada no último dia 30. São 5 máquinas como essa que existem no país. 2 estão somente no Hospital Central, né? O equipamento, ele substitui temporariamente as funções do coração e também dos pulmões durante cirurgias cardíacas. Nós conversamos com o coordenador do centro cirúrgico, o Yuri. Ele explica pra gente como é que funciona essa nova tecnologia.
3: Esse equipamento, né, esse equipamento de SEC, é atualmente a mais moderna tecnologia para circulação extracorpórea no mundo. Tem vários sensores de segurança, monitoram o fluxo, monitoram diversos outros parâmetros durante a cirurgia, e essa máquina tem, inclusive, análise laboratorial e gasométrica em tempo real durante a cirurgia. Então, outras máquinas precisam de um apoio para coleta de laboratorial, e essa máquina faz de forma automática a gasometria durante a perfusão, durante a passagem do sangue pela máquina.
0: Entre os pacientes que podem precisar do equipamento estão pessoas com insuficiência coronariana, vítimas de infarto, crianças com cardiopatias congênitas, pacientes submetidos a diferentes tipos de cirurgias cardíacas. A diretora do Hospital Central, Alessandra Bocor, falou também sobre o assunto.
4: É uma tecnologia que vem para ampliar a segurança e a qualidade dos procedimentos de cirurgia cardíaca, permitindo que nossa equipe trabalhe com recursos tecnológicos mais modernos e adequados à complexidade dos nossos pacientes. Esse equipamento, ele é fundamental em diversas cirurgias cardíacas, como, por exemplo, nas cirurgias de troca ou reparo de válvulas cardíacas.
0: Muito bem, e o mais importante, ouvinte, é que o Hospital Central, ele atende pelo SUS. Então, é uma empresa, o Einstein, que presta esse serviço no Hospital Central, mas o atendimento todo ali é feito para pacientes do SUS. Vamos para o intervalo? Na volta, a gente vai te contar que as redes sociais pararam de recomendar perfis oficiais de candidatos durante essa eleição.

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1: A movimentação segue intensa em vários pontos de Cuiabá, começando pela Avenida Oswaldo da Silva Correia, bem próximo ali do Parque Mãe Bonifácio e do Instituto Cuiabá de Ensino e Cultura. A movimentação é bem intensa para quem segue em direção a Miguel Sutil. Então, para você, motorista, muita atenção. Outro ponto que eu falo agora é próximo ao estacionamento da Procuradoria na República do Líbano. A movimentação segue um pouco mais intensa também e o motorista precisa ficar atento nessa região.
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5: Vamos lá, o mercado financeiro fechou o dia de ontem com reflexos da tensão internacional. A Bolsa Brasileira teve uma leve alta, mas segue sob pressão com a saída de investidores estrangeiros neste mês. No exterior, a preocupação com os conflitos no Oriente Médio, a alta do petróleo, aumenta o temor de uma nova pressão sobre a inflação. Além disso, a alta dos juros dos títulos públicos americanos trouxe mais cautela também ao mercado. Bom, como ficou então o mercado financeiro ontem? Dólar fechou em R$ 5,19, euro R$ 6,06 e o Ibovespa subiu 0,02%.
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0: 7h20, como está a sua manhã? Boa sexta-feira, fim de semana. E agora a gente fala aqui um destaque nacional para você. Hoje pela manhã, esse é o assunto também nos principais sites pelo país. A Procuradoria-Geral da República entendeu que não há indícios mínimos para manter no Supremo Tribunal Federal a investigação sobre a atuação de Lulinha e da empresária Roberta. Em favor do empresário Antônio Carlos Camilo Antunes, o careca do INSS. Segundo a PGR, não foi identificado nenhum negócio fechado com o poder público a partir dessa atuação.
1: A investigação apura uma tentativa de venda de medicamentos à base de canabidiol ao Ministério da Saúde. Uma minuta previa fornecimento de mais de 1 milhão de frascos e poderia representar um negócio de mais de 500 milhões de reais. A PGR também defendeu que o caso seja enviado à Justiça Federal de primeira instância. O órgão considerou que os fatos não têm conexão com a operação que investiga desvios de aposentadorias e pensões no INSS.
0: Você já percebeu alguma mudança nas redes sociais nesta eleição?
1: Confesso que não tinha percebido, Yasmin, mas vou me atentar agora.
0: Para mim não tem aparecido, assim, posts, campanhas, nada desse tipo, Cleto. Agora aqui, pensando bem, refletindo sobre, não tem aparecido. É que, na verdade, teve o cumprimento a uma resolução do Tribunal Superior Eleitoral de 2024. Redes sociais, como Instagram, Facebook, o Threads, né, o X, pararam de recomendar perfis oficiais de candidatos para quem ainda não o segue.
1: Aquela força invisível do algoritmo que espalha vídeos de graça, ajudava políticos desconhecidos a virarem fenômenos nacionais, foi desligada. Nos primeiros dias de campanha, a distribuição de conteúdo para não seguidores já despencou 80% em diversas contas monitoradas, segundo estudos preliminares. Os candidatos ainda podem publicar livremente para quem já é seguidor. Mas para alcançar novos eleitores, as regras do jogo mudaram. Ou as campanhas investem pesado em anúncios pagos, ou dependem do engajamento real das próprias pessoas, dos próprios usuários. Yasmin.
0: E por falar em engajamento, Cleto, vamos falar sobre bolha de informação? Você, ouvinte, sabe o que é a bolha de informação? Você já percebeu que depois de pesquisar ou curtir algum assunto aí na sua rede social, você começa a receber cada vez mais conteúdos parecidos, relacionados ao tema? Isso acontece por causa dos algoritmos, sistemas que analisam.

0: tempo consumindo, né? Só que o que você consome é só uma parte de todo o conteúdo que é gerado. Então, justamente para aprender a sua atenção, ela, baseada nos algoritmos da inteligência artificial, ela te entrega o que ela entende que você vai consumir. Acaba que isso pode reforçar crenças, né? E aumentar até a mesma polarização, a desinformação. Porque, por exemplo, agora nesse momento de política, se você é a favor de um determinado candidato, as chances de informações sobre esse candidato surgirem para você e contras o candidato adversário é muito grande.
1: Mas afinal, essa personalização é ilegal? O advogado Rafael Chaia, que é especialista em direito informático, responde.
2: Nós temos legislação que fala com relação ao uso ético dos nossos dados e a necessidade da coleta de dados ser feita com base em um consentimento livre, expresso e informado. A coleta de dados, muitas vezes, ela é feita de forma legal. As pessoas concordam com a coleta desses dados quando elas aceitam, por exemplo, os termos de uso da plataforma. O problema, muitas vezes, ainda está no uso dos dados, a forma como nossos dados têm sido utilizados. Porque a gente nota que o algoritmo ele não está sendo usado mais somente para questões de direcionamento de conteúdos, mas também para modulação de comportamentos. E quando a gente usa o algoritmo dessa forma para manipular a opinião pública e manipular a forma como a gente percebe a própria realidade, entram questionamentos éticos profundos sobre até que ponto nós estamos tendo liberdade de decisão a partir da influência do que uma rede social nos informa ou deixa de informar.
1: E para sair da bolha, uma boa dica é seguir fontes diferentes, além de comparar as informações e também conferir a origem de uma notícia antes de compartilhar. Fabrício Baldini para o Primeira Página.
3: Muito obrigado, Fabrício. A gente fala de saúde agora. O avanço do sarampo nas Américas reforça o alerta para a importância da vacinação no Brasil. Segundo a Organização Pan-Americana de Saúde, 2026 já registra o maior número de casos confirmados da doença na região das Américas em 22 anos. Até 13 de junho, foram mais de 22 mil casos em 17 países e territórios, com 38 mortes. No Brasil, há 24 casos registrados em 2026, todos relacionados à importação do vírus.
4: Em Mato Grosso, segundo a Secretaria de Estado de Saúde, em 2025 foram registrados 6 casos de sarampo. Neste ano, até o momento, não há registros confirmados da doença. Mas mesmo assim, a vacinação continua sendo fundamental para evitar a reintrodução e a circulação do vírus. É o que explica o coordenador do Programa Estadual de Imunização aqui de Mato Grosso, o Marcos Rocha Camarão.
5: O sarampo é uma doença altamente contagiosa e a principal forma de prevenção é a vacinação. Por isso, é fundamental que a população mantenha as vacinas em dia, especialmente diante do risco de reintrodução da doença. A vacina tríplice viral, que protege contra o sarampo, a caxumba e a rubéola, está disponível gratuitamente nas unidades de saúde. A vacinação contra o sarampo é recomendada para pessoas de até 59 anos de idade, conforme histórico vacinal e as indicações do calendário nacional de vacinação. E neste momento, Mato Grosso realiza a estratégia de multivacinação, uma importante oportunidade para que toda a população procure uma unidade de saúde e verifique se está com as vacinas em dia. A estratégia segue até o dia 1º de setembro e tem atenção especial para a atualização da caderneta de crianças e adolescentes menores de 15 anos. A orientação é que pais e responsáveis levem a caderneta de vacinação dos seus filhos até uma unidade de saúde para que a equipe verifique se há alguma dose em atraso e faça atualização. Os adultos também devem aproveitar a oportunidade para verificar se estão com as vacinas recomendadas em dia para a sua faixa etária.
3: E quem precisa colocar a caderneta de vacinação das crianças, das adolescentes em dia, vai ter uma oportunidade extra amanhã. A ação de multivacinação ocorre em todo o Brasil, inclusive aqui na Grande Cuiabá, não é mesmo, Clara Lucite?
6: Bom dia, Cleto e Yasmin. Excelente sexta-feira a todos. Em Várzea Grande, 25 unidades de saúde estarão abertas para o dia D de vacinação. O atendimento será das 8 da manhã às 4h45 da tarde, sem intervalo para o almoço. Um dos destaques em Várzea Grande é a vacina contra a influenza. A imunização passa a estar disponível para o público em geral. Outro público que terá atenção especial são os adolescentes de 14 a 19 anos que ainda não tomaram nenhuma dose contra o HPV. Para esse grupo, a vacina estará disponível até o dia 31 de dezembro. As unidades também vão oferecer outras vacinas previstas no calendário nacional, de acordo com a indicação

0: são para cada público. Em Cuiabá, o Dia D da Multivacinação mobiliza muitas unidades de saúde da família, além de oferecer atividades especiais de saúde bucal e vacinação antirrábica para cães e gatos. Nós conversamos com a Sinara Thaís de Silva, secretária de Junta de Atenção Primária, que falou sobre o Dia D na capital.
1: Sábado nós estaremos com as nossas 72 unidades básicas de saúde e com 144 equipes de saúde da família, com as unidades abertas para ofertar para a população cuiabana, né, a nossa campanha de multivacinação para as crianças menores de 15 anos. E é claro, a população em geral que procurar nossa unidade também estará sendo vacinada se necessário.
0: Além da vacinação, a saúde bucal tem uma programação especial nas unidades de saúde. As equipes irão receber crianças para avaliar do frênulo lingual, estrutura localizada abaixo da língua. A alteração, conhecida popularmente como língua presa, pode, em alguns casos, interferir aí na movimentação da língua e dificultar a amamentação. Após essa avaliação, as crianças que apresentarem necessidade poderão ser encaminhadas para acompanhamento e, quando houver indicação, para os procedimentos necessários. A ação será realizada nas unidades do bairro Jardim Imperial 2, Jardim União, Lixeira, Parque Atalaia 2, Parque Ohara 2 e Doutor Fábio. Já a campanha nacional de multivacinação segue até o dia 1º de setembro. Volto com vocês no estúdio.
2: Obrigada, Clara Lucite, pelas informações.
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4: O fim de semana está recheado de atrações especiais e culturais em Cuiabá. Começando nesta sexta, dia 21, a partir das 7:30 da noite, tem a Rota da Ancestralidade. A concentração será na Igreja de Nossa Senhora da Boa Morte, em Cuiabá, e seguem até a Praça da Mandioca, às 8:30 da noite, contando com atrações do bloco Agora Que é Esse, Banana da Terra, DJ Alinho e Grupo Tiriri Flor do Campo. Além disso, segue em exibição no Goiabeira Shopping o primeiro Circuito de Artes Plásticas, que reúne obras das 6 artistas da Acubá, com entrada de graça diariamente das 10 horas da manhã às 10 horas da noite. Já neste sábado, dia 22, a partir das 7 horas da noite, a Serra Grande, a Casa da Cerveja, promove a Noite do Brega, com um show especial do cantor Gil, reunindo grandes clássicos do romantismo. O conhecido Mercado do Porto segue como uma das opções mais tradicionais para quem quer aproveitar o fim de semana com gastronomia regional. O local reúne desde cafés da manhã típicos até pratos tradicionais da culinária cuiabana, atraindo moradores e também turistas. Para quem busca atividades ao ar livre, os parques Tianair e Parque das Águas seguem abertos durante o fim de semana, como uma das opções para lazer em família. Aproveite

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0: 7h35, primeira página de volta para trazer novas informações do trânsito. Tem ouvinte falando de lentidão na Hélio Ribeiro, próximo ao Parque das Águas. Stephanie Gomes, é isso? Bem-vinda.
1: É isso mesmo, Cleto. Muito bom dia para você. A gente faz um alerta ao nosso ouvinte, né, motorista, porque recebemos essas informações de que a avenida ali próximo do Parque das Águas, no sentido centro, tem um caminhão que está parado ali na pista. Não temos mais detalhes para saber se toda a pista está congestionada ou não, mas o trânsito já fica impactado por isso e temos um congestionamento maior por ali, bem na curva do Parque das Águas, sentido Avenida do CPA. Então esse é o recado para o motorista e é claro, a gente vai atrás de mais detalhes. Vamos para a região metropolitana de Cuiabá agora, porque em Várzea Grande a movimentação já é bem intensa também. Na Avenida da FEB, a movimentação está um pouco mais carregada desde a rotatória do aeroporto e segue dessa forma até sobre a ponte Júlio Miller. A na Alameda Júlio Miller também com trânsito seguindo bem em toda a sua extensão, é claro, chegando próximo à rotatória que dá acesso à Avenida Tancredo Neves, por exemplo, a movimentação aumenta um pouco mais, mas sem nenhum trânsito lento até agora. Para fechar o nosso giro em Várzea Grande, a Avenida Arthur Bernardes, próximo à região de supermercado, e também em direção à rotatória, um trânsito carregado com um grande fluxo de veículos por ali. Volto aos estúdios.
0: Obrigado, Stephanie, pelas suas informações. Eu quero agradecer demais ao ouvinte, a Cristiane Coutinho, ela que nos avisou desse caminhão quebrado ali na Hélio Ribeiro, próximo ao Parque das Águas. Está deixando tudo congestionado por lá, Yasmin. E ela até comentou que o povo vai chegar atrasado nessa sexta-feira. Então, pedir compreensão, né, com relação a esse congestionamento ali na região. Tem algumas participações, o pessoal tá comentando sobre aquele golpe do Detran. Ontem, os golpistas resolveram mandar milhares e milhares de mensagens para os matogrossenses. Então, atenção, se você recebeu mensagem de WhatsApp, de texto via SMS, falando de irregularidades em CNH, irregularidades com o Detran, atenção que é golpe, tá? A gente alertou sobre isso e o Ercílio disse que também recebeu essa mensagem sobre esse golpe. Então, muito cuidado, tá bom? Muita atenção com relação a esse assunto.
2: Agora a gente fala sobre uma frente parlamentar que foi criada aqui em Cuiabá pela Câmara, uma frente parlamentar católica para discutir políticas públicas em prol de projetos aqui na cidade. A criação foi oficializada nesta semana e o grupo vai funcionar de forma voluntária durante a atual legislatura. Entre os temas estão família, saúde, educação, assistência social, inclusão e liberdade religiosa. Os vereadores poderão promover audiências, debates e seminários, além de apresentar projetos, indicações e requerimentos.
0: A frente também poderá ouvir representantes da sociedade civil e entidades assistenciais e especialistas. Nós conversamos com o vereador Tenente Coronel Dias, que propôs a criação, então, dessa bancada católica, ou dessa frente parlamentar católica. Vamos ouvir.
3: E o objetivo dela é unir os vereadores católicos para que nós possamos juntos resolver alguns problemas das igrejas, participarmos de eventos como o Vinde Verde e também solucionarmos alguns problemas fundiários das igrejas, ajudarmos nas paróquias e também apoiarmos as comunidades que têm um trabalho e um esforço que alcança as pessoas que mais precisam.
2: A resolução determina respeito à diversidade religiosa, né, do Estado. Isso significa que o grupo não pode privilegiar uma religião em relação às outras. A frente já está oficializada e tem atuação prevista durante a legislatura atual.
0: E olha, Yasmin, isso não é novo, tá? Porque na Assembleia Legislativa também tem a Frente Parlamentar Evangélica. E aí eu estou aqui no site da AL para trazer um pouco mais de detalhes. O que que é isso? O que que é essa bancada evangélica? A proposição da criação desta frente pode ter como justificativa a representação dos valores, dos princípios cristãos no âmbito legislativo, através da união de parlamentares que compartilham desses valores. Além disso, a frente pode servir como espaço para discussão, debate de temas relevantes para a sociedade, como a defesa da vida, da família, da liberdade religiosa, da moralidade, da ética na política. E por fim, a criação de uma frente parlamentar evangélica pode contribuir para a aproximação entre cristãos e a política, incentivando a participação cidadã e a busca por soluções que reflitam as necessidades e o anseio da sociedade. Então, na Câmara, bancada católica na Assembleia Bancada Evangélica.
2: A gente sabe, quem estuda política, que tem acompanhado aí o movimento e como a história está sendo feita, né, a partir das ações do dia a dia, de que a política e a religião acabam caminhando juntas, estão caminhando juntas nesses últimos anos. Então, esclarecendo aqui para você, ouvinte, trazendo essas informações. Agora, 7h40.
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2: Lohane Costa, bom dia, bem-vinda. Sexta-feira, você está hoje de amarelo, contemplando o sol. Conta pra gente, hoje o dia amanheceu com um vento mais friozinho, eu senti. Lohane, essa previsão vai continuar assim ou foi só pra enganar a gente?
5: Não, vai seguir menos quente, assim como ontem também, que a gente tinha influência dessa massa de ar polar. Passa essa massa, venha o ar mais gelado atrás e acaba dando essa sensação, principalmente nas primeiras horas da manhã, onde o sol está mais discreto. Quando ele vai surgindo, ele vai esquentando sim o dia, mas não com a mesma facilidade de quando nós temos aquele tempão mais firme, aberto, sem nuvens e sem influência desse ar mais gelado também. Então isso ajuda a deixar essas temperaturas menos quente e se elevando de forma mais lenta. O que nós podemos esperar de Cuiabá hoje? O sol já aparece, já brilha forte lá fora, entre nuvens, então nós temos possibilidade de 30 graus, não vai esquentar tanto, nada de calorão como a gente vinha sentindo nas últimas semanas, como foi ontem. Inclusive é importante reforçar que a nossa máxima ontem não passou dos 29,6 graus. Tudo indica que hoje a gente vai seguir nesse mesmo ritmo também. Só que no fim de semana tudo isso muda, as temperaturas voltam a se elevar bastante, então nós já podemos ter 33 graus de máxima, apesar de amanhecer com 19 ainda, mínima 19 graus, então o dia começa agradável, assim como hoje tivemos 18 de mínima. E aí no domingo é que vai voltar a se aproximar dos 40 graus, 36 graus nós temos previstos para domingo, né? Falando desse cenário já do fim de semana, e na segunda-feira 35 graus. Então, depois da passagem desse ar mais geladinho, influenciando nessas temperaturas, vai voltar a esquentar bem. Então, esse é o cenário que nós temos no fim de semana para Cuiabá e grande parte do estado. Não temos previsão de chuva no radar, pelo menos até o dia 25/8, a próxima terça-feira. Então, a gente segue com as temperaturas se elevando cada vez mais, a umidade baixa, esses ventos que surgem justamente por causa desse contraste do ar mais quente aqui, do ar mais gelado em outras regiões do nosso país, que é bem natural nessa época do ano também, e aí também sem expectativa dessa chuva que poderia trazer um alívio para esse calorão e também para os casos de queimadas que nós estamos registrando no nosso estado, Yasmin.
2: Apesar desse vento mais fresco e também da elevação da temperatura que a gente vai acompanhar nos próximos dias aqui, né? Ainda assim, o tempo continua muito seco, a umidade, sim, do ar está muito baixa,
5: exatamente,
2: né, Lohane? E aí isso é o que prejudica a saúde, porque além de termos essa amplitude térmica, a gente ainda tem essa questão da baixa umidade do ar.
5: Exatamente, a gente fala gangorra térmica, né? Porque um dia a gente está com muito calor, outro dia a gente está com uma temperatura bem mais agradável, principalmente nas primeiras horas da manhã. E quando a gente olha para a amplitude, que é a diferença da mínima para a máxima, falando de um único dia, nem é a diferença de um dia para o outro, não. A gente está falando de um único dia, a gente percebe às vezes uma diferença de 15 graus, né? O que é uma amplitude bastante significativa. Então o corpo, o organismo fica sem entender o que está acontecendo e tentando se adaptar também a essas diferentes realidades e sensações que nós temos. E a umidade baixa, quando a gente fala, umidade baixa é a quantidade de água que a gente tem no ar. Então sem chuva, sem essa umidade presente, a gente tem um ar cada vez mais poluído, seco e poluído. É uma combinação que traz muitos transtornos, principalmente para quem tem problemas respiratórios nessa época do ano. E uma dica, Yasmin, para não piorar ainda mais esse cenário, é evitar as atividades ao ar livre, porque em muitas cidades a gente vê a fumaça tomando conta do horizonte, então a gente vai ficar inalando aquilo. Dentro de casa a gente consegue inclusive se proteger um pouco mais, em ambientes fechados. Quando a gente fica exposto ao ar livre, a gente está respirando todas essas impurezas com muito mais facilidade. Então é uma dica também para ajudar a saúde nessa época bem quente e seca do ano.
2: Bom fim de semana para você, Lohane.
5: Muito obrigada para todos nós. Até segunda-feira.
0: Até segunda. Na volta tem esporte. Vamos falar dos times brasileiros na Libertadores da América.

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1: Trânsito em Cuiabá e Várzea Grande com movimentação bem intensa agora. Começo falando pela Miguel Sutil, próximo a um supermercado atacadista, onde a movimentação segue carregada também, assim como na José Rodrigues do Prado, uma via que cruza ali com a Miguel Sutil, então o motorista precisa ficar atento a esses pontos de lentidão. Ainda em Cuiabá, Senador Firinto Miller, bem próximo ao Centro Esportivo João Balduino, a movimentação segue bem carregada também e o motorista precisa ter mais atenção. Nesse momento, próximo ao córrego da Prainha, Avenida do CPA, a movimentação é mais intensa, temos um grande fluxo de veículos por ali, que é uma via que para quem segue da Avenida do CPA vai em direção ao centro de Cuiabá, vai encontrar esse trânsito bem carregado, assim como na Tenente Coronel Duarte. 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
3: 7:47.

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4: E aí, tá lendo o quê?
5: Antes de ensinar o mundo a um filho, um pai precisa aprender a ser pai. É justamente dessa descoberta que nasce As Coisas que Meu Filho Precisa Saber sobre o Mundo, de Friedrich Bachmann. Ao contrário dos romances tradicionais, este livro não é movido por grandes aventuras ou reviravoltas. Ele é construído a partir de pequenas histórias, memórias e reflexões que o autor descreve para o filho, como se estivesse preparando um guia sobre a vida, mesmo confessando que ainda está aprendendo a vivê-la.
6: Espero que você me perdoe pelas decisões erradas que ainda nem tomei.
5: Com o humor inteligente que conquistou milhões de leitores, Friedrich Bachmann fala sobre casamento, amizade, trabalho, medo, responsabilidade e todas aquelas dúvidas que aparecem quando alguém se torna pai pela primeira vez. Ele não tenta parecer perfeito, muito pelo contrário. Mostra que a paternidade também é feita de inseguranças, improvisos e dá coragem de admitir que ninguém tem todas as respostas. Foi por isso que escolhemos As Coisas que Meu Filho Precisa Saber sobre o Mundo para esta série especial sobre pais que marcaram a literatura. Porque entre tantas histórias de pais heróicos, este livro nos lembra que os melhores pais são muitas vezes aqueles que têm coragem de aprender junto com os filhos.
6: O mundo nem sempre faz sentido, mas as pessoas que amam você farão.
5: Entre uma risada e outra, o livro emociona justamente por sua sinceridade. As Coisas que Meu Filho Precisa Saber sobre o Mundo é um livro para pais de primeira viagem, para quem sonha em formar uma família e também para filhos que desejam enxergar seus pais por uma perspectiva mais humana. Uma leitura leve, divertida e cheia de afeto. No fim, As Coisas que Meu Filho Precisa Saber sobre o Mundo nos lembra que a maior lição que um pai pode ensinar talvez seja esta: nunca deixar de aprender. E aí, tá lendo o quê? Conta pra gente.
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0: 7h51, de volta com Primeira Página. Tem mensagens de ouvintes, Cleto, participando com a gente.
1: A gente acabou de falar, né, da criação na Câmara de Vereadores de Cuiabá da Frente Parlamentar Católica. Também comentamos que na Assembleia existe a Frente Parlamentar Evangélica. E aí o ouvinte está se manifestando sobre esse assunto, comentando, dando a sua opinião. Vamos ouvir o Ivo Gregório. Bom dia.
2: Bom dia. Eu sou o Ivo Gregório, remanescente quilombola, e eu tenho uma visão diferente da mistura de religião com política, né? Quando a gente se usa a religiosidade dentro do cenário político, tem religiosos que eles confundem, né? Que quando ele assume um mandato, ele acaba excluindo quem é de religião diferente. O político, ele tem que ser político do povo, ele foi eleito para trabalhar para o povo, independente da religiosidade, né? Ainda mais no Brasil, um país laico, onde temos inúmeras denominações de religiosidade. A gente precisa estar tendo muito cuidado com esses supostos religiosos que ingressam na política para defender o interesse individual de cada denominação.
1: Muito bem, obrigado Ivo Gregório pela participação, pela opinião do ouvinte, que é sempre muito importante aqui na construção do Primeira Página. Talvez o problema, Yasmin, seja quando a crença religiosa particular de cada parlamentar ou de um grupo de parlamentar passa a ser tratada, então, como uma regra para toda a sociedade.
0: Passa a ser de interesse maior do que a das pessoas, ou das pessoas, né? Como disse aqui o nosso ouvinte, de fato, Estado laico, nós temos sim os nossos representantes, estamos num ano eleitoral, importante para trazer essa reflexão aqui também. E como Estado laico, respeitando as diferenças entre as pessoas, é importante sim que os nossos representantes políticos, eles representem todos, independentemente da religião, da religiosidade. O interesse tem que ser de todos, Cleto.
1: 7h54, trazer uma curiosidade antes do esporte. Olha só, escuta só essa notícia aqui. Isso aqui é surpreendente. Passar 5 dias à deriva no Oceano Pacífico dentro de uma caixa térmica para peixes. Foi exatamente o que aconteceu com 2 pescadores no México. Os homens foram resgatados pela Marinha Mexicana. Eles estavam a cerca de 240 quilômetros da costa do estado de Chiapas. A cooperativa de pescadores perdeu contato com os dois na sexta-feira, pediu ajuda à Marinha, as equipes iniciaram buscas e localizaram os pescadores no meio do Pacífico, gente. Os dois foram retirados da água de helicóptero, levados para um local seguro. Depois do resgate, eles passaram por uma avaliação médica. As autoridades não explicaram como os pescadores foram parar à deriva dentro da caixa térmica. Mas uma coisa é certa, 5 dias no mar, uma caixa de isopor de peixes viraram um inesperado abrigo para uma história de sobrevivência.
0: 7h55.
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1: Flávio Santos, bom dia, bem-vindo. Como foram os brasileiros na Libertadores da América ontem?
4: Bom dia, Cleto, bom dia, Yasmin, bom dia a você que tá ligado aqui no Primeira Página na Centro América FM. Olha, o Corinthians está classificado, hein? Ontem venceu o Rosário Central por 1-0 e o Memphis Depay, que entrou na reta final do jogo, depois de toda aquela novela da renovação, foi quem cobrou a falta, deu assistência para o gol do Bidon, hein? Ó, valeu a pena, hein? Renovar com o Memphis Depay.
0: Foi caro, mas valeu a pena.
4: Corinthians está classificado. E a LDU empatou com o Mirassol 0-0 lá no Equador e nos pênaltis 5-4 para a LDU. Vamos ressaltar aqui que o Mirassol fez uma boa campanha, primeira vez numa competição internacional.
0: Tava
4: também
0: torcendo pro Mirassol.
4: Não, e o goleiro da LDU ontem fez 2 grandes defesas no segundo tempo, porque senão o Mirassol teria conseguido passar o tempo normal, né? Sem ir pros pênaltis.
0: Pois
4: mas
0: é.
4: O goleiro da LDU
0: resolveu trabalhar logo ontem.
4: Logo ontem e atrapalhou o Mirassol. LDU classificada. Vamos aos confrontos das quartas de final? Corinthians e Estudiantes. Esse confronto, o outro é Flamengo enfrenta Tolima ou Independente Del Valle. Esse jogo será na terça-feira, né? Terça-feira esse jogo, para definir o adversário do Flamengo. LDU e Palmeiras, mais uma vez, né?
0: Última vez foi com emoção.
4: Um reencontro de LDU e Palmeiras e Fluminense e Platense da Argentina, tá bom? Então são aí quatro brasileiros, né, nas quartas de final. Muito bom. Vamos para a Copa Sul-Americana. Tivemos ontem no Paraguai, Olímpia 1, Vasco 4. Grande vitória do Vasco classificado. No Equador, Macará 0, Santos também 0. Santos com um time bem misto aí, porque vai focar no Brasileirão, e conseguiu a classificação, porque na ida venceu 2-1. Então o Santos está classificado. E o Botafogo venceu 1-0 o Cienciano. Na ida, 6-1 para o Cienciano, a goleada. Não deu para o Botafogo. E no fim do jogo teve briga lá entre jogadores, comissão técnica. Mas o Cienciano segue. Vamos lá aos confrontos das quartas. Boca Juniors e São Paulo. O Santos pega o Atlético Mineiro, confronto brasileiro. Cienciano contra Montevideo City Torque. E o Vasco aguarda Santa Fé ou River Plate. Esse jogo dia 26, quarta-feira, 8:30 da noite. No Brasileirão, 24ª rodada, começa já amanhã com Fluminense e Remo no Maracanã às 15h, Internacional e Atlético Mineiro no Beira-Rio, Porto Alegre, 17h30, e à noite, às 19h30, reeditando o jogo do meio de semana na Libertadores, agora no Brasileirão, Cruzeiro e Flamengo lá em Belo Horizonte. Domingo, Palmeiras e Vasco, esse jogo ao vivo na TV Centro-América às 15h. No mesmo horário, Bragantino e Grêmio, e o clássico Vitória e Bahia. Santos e Mirassol, 17h30 na Vila Belmiro. Chapecoense e São Paulo, 17h30 em Chapecó. Coritiba e Corinthians, 18h30 no domingo, na capital do Paraná. E na segunda-feira tem Botafogo e Atlético Paranaense no Rio de Janeiro, 19h. No Brasileiro da Série B, 24ª rodada, amanhã, sabadão, tem Cuiabá e Goiás na Arena Pantanal, em 17h30, o clássico do Centro-Oeste. E olha só, o Cuiabá, o 12º com 32 pontos, 7 vitórias. O Goiás tem 32 pontos, mesma pontuação, 11º com 9 vitórias. Então o Cuiabá amanhã, se vencer por 0-0, né? Tá bom, 1-0 ali, vai para 35 pontos, engatando aí a terceira vitória consecutiva. O Brasileirão Feminino A1 tem a despedida das meninas do Misto amanhã, joga no Morumbi, São Paulo e Misto, 17h, 12 pontos, segue garantido na A1 do ano que vem as meninas do Misto. E no Brasileirão Feminino A2, quartas de final, jogo da volta, Minas Brasília e Ação de Santo Antônio de Levegé, lá no Distrito Federal, na ida 1-0 Minas Brasília. Então Ação, as meninas precisam reverter esse placar. E daí a gente fica na torcida, né? Fica na torcida para que elas consigam reverter. E o Ronaldinho Gaúcho?
1: Exatamente, ia comentar isso.
4: Com Ravenna, da terceira divisão da Itália, aos 46 anos, hein? Que beleza.
1: Agora é que você vem.
4: Ele desembarcou no país na última quinta-feira, né? Ontem. E tá aí, portanto, vai disputar. Vai voltar os gramados, né? Vai aumentar aí a renda.
1: 46 anos de volta aos gramados.
4: Terceira divisão da Itália, nosso Ronaldinho Gaúcho, o Bruxo. Bom fim de semana pra você e até segunda.
1: Valeu, meu Bruxo Flávio Santos. Um abraço.
4: Valeu,
1: um
4: abraço.
1: Pra encerrar, Yasmin, aquela notícia inspiradora pro nosso fim de semana. Uma história de saudade, carinho e esperança pode fechar o nosso jornal de hoje. Isabela Firmino completaria 11 anos. Na quarta-feira, 3 anos e 6 meses depois da morte da filha, o pai dela, Sérgio Firmino, encontrou uma surpresa que trouxe uma lembrança muito especial.
0: Pois é, gente, a Isabela, ela morreu aos 7 anos após a queda de uma árvore lá na Lagoa do Taquaral, em Campinas. Um dia depois de visitar o túmulo da filha, ele foi visitar, o Sérgio deixou cair uma escova de cabelo que pertencia a ela. A escova se abriu, gente, e dentro dela havia pequenos bilhetes escondidos.
1: Os recados foram escritos quando Isabela estava aprendendo a juntar as letras. Um deles dizia: pai, aqui é Isabela. O outro tinha um simples: te amo.
0: A escova, ela tinha um significado ainda maior, porque era com ela que o Sérgio penteava o cabelo da filha todos os dias, antes da escola. Depois, os dois passaram a compartilhar esse objeto. O Sérgio contou que tinha chorado muito no dia anterior ao visitar o túmulo da filha e para ele encontrar esses bilhetes foi um presente de Deus em meio à saudade. E talvez essa seja a história que a gente deixa aqui como uma mensagem bonita. A vida é feita de momentos que às vezes parecem pequenos, mas que se transformam nas nossas memórias mais preciosas. Então, se você também tem alguém especial aí por perto, aproveite, dê um abraço, diga eu te amo, deixe um bilhete, porque o amor ele pode mudar de lugar, mas ele continua vivo nas lembranças. Se você quiser ver a foto da escova com esses bilhetinhos que a filha deixou para o pai, vá lá nos stories do Instagram da Centro América Easy. Nós deixamos lá no store para você ver e acompanhar essa história e se emocionar junto com a gente. Uma boa sexta-feira para você, um bom fim de semana e até segunda-feira.
1: Faça bem, ouvinte. Até segunda.
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1: Muito bem, boa sexta-feira, 8:03 no ar aqui, ó.
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0: versão aqui ao vivo, né? De Maresia com a Adriana Calcanhoto. Tanto o Shawn Mendes, Paul McCartney e o Daryl Hall e o John Waltz. 8h18 já, vamos com informações do trânsito com a Stephanie Gomes, que já está por aqui.
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0: Diga lá então, Stephanie, bom dia.
2: Olá, Schmitz, muito bom dia para você e a todos os nossos ouvintes. Atualizamos agora o trânsito em Cuiabá e Várzea Grande, porque a avenida bem próxima ali do Hospital Santa Casa, Tenente Coronel Duarte, está com uma movimentação bem intensa, assim como na Avenida 8 de Abril. Para quem segue ali em direção à Avenida 8 de Abril, a Rua Barão de Melgaço, vai encontrar um trânsito bem carregado também. Na Avenida Beira Rio, próximo à Avenida da FEB e sobre a Ponte Júlio Miller, um trânsito carregado também, um grande fluxo de veículos que deve causar uma lentidão aí nas próximas horas. Miguel Sutil, próximo ao Círculo Militar, com uma movimentação bem intensa também para você, motorista, ficar atento. E outro ponto que precisamos ter atenção é na Avenida Mário Andreasa. Temos registro de acidente por ali, mas ainda estamos aguardando mais informações. E é claro, o motorista precisa ficar atento ao trafegar nessa região.
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1: Muito bem, atualizando aqui a temperatura neste momento, tempo firme, né? 22 graus a temperatura agora, a umidade está em 63%, a máxima para hoje 31 graus.
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0: Bom, simplesmente na estrada, né, Marisa Monte. 8h33 agora, passa rápido, né? Viola Williams, e também aí a Susan Vega com Luca. Intervalo é rápido, eu volto já. E daqui a pouco tem destaque na música do dia com um grande clássico dos anos 1980. Imperdível, já já.
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0: Agora 8h34.

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8: Muito bem, vamos então com esse clássico do Billy Idol de 1984. A música fala sobre aí um relacionamento que perdeu a emoção, a confiança, a conexão. O Billy, ele descreve aí a sensação de estar com alguém que, apesar de ainda estar presente, parece emocionalmente vazio e também distante. Preste atenção então e aumente o volume, porque esta música se tornou um dos maiores sucessos de Billy Idol. Chegou ao quarto lugar na Billboard Hot 100 nos Estados Unidos à época, né? 1984, mexendo com a sua memória afetiva, Billy Idol.

0: América, agora 8h48, chegando aquele momento, vamos degustar juntos.
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2: Olá, ouvinte da Rádio Easy, seja muito bem-vindo ao Música e Vinho de hoje. Vamos à nossa taça de conhecimento do dia? Falaremos sobre o Ice Wine, o vinho do gelo. A origem desta proposta de vinho é alemã e foi ao acaso, acredite. Um viticultor alemão se ausentou do seu vinhedo e, ao regressar, as uvas estavam extremamente maduras e congeladas, pois era inverno rigoroso. Pois deveriam ter sido colhidas antes da chegada das temperaturas congelantes, entre menos 7 e menos 10 graus. Para não perder a safra, resolveu vinificar. E ao esmagar as uvas congeladas, ocorreu a separação natural dos cristais de água do sumo mais denso e doce. Assim, a concentração do mosto fica extremamente doce e com níveis de acidez relevantes. E estes dois fatores deixam o vinho equilibrado no paladar, rico em aromas com expressões de frutas cítricas, mel e floral. A fermentação deste vinho é lenta, podendo durar 5 meses. Este vinho de congelamento natural é produzido na Alemanha e em outros países do norte europeu, como também na América do Norte, como Canadá, onde a qualidade do vinho é sensacional e o volume de produção considerável. Como vimos, o processo de produção não é simples e rápido, e por estes fatores, o preço de uma garrafa reflete o custo de produção. As uvas mais utilizadas são a Riesling, a Cabernet Franc, a Chenin Blanc e a Gewürztraminer. Um vinho sensacional para finalizar a refeição ou até mesmo para acompanhar queijos curados e azuis. É, um brinde ao Música e Vinho. Um brinde ao Vinho do Gelo e um brinde a você, ouvinte da Rádio Easy. E agora fique com o som de Skank, balada do amor inabalável.

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Centro América, 9:29, já já a informação no Centro América News e o sucesso que você não esquece com o Paulo Vaz, sempre trazendo uma belíssima história acompanhada de um grande clássico, né? Por falar em clássico aqui, ó, Paralamas do Sucesso, sucesso dos anos 1980, toca até hoje aqui na programação, classe executiva, tem Alagados, 9:29.

0: Norte alagados. 9h33, vem aí a informação com a Stephanie Gomes e daqui a pouco o sucesso que você não esquece. Já.
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2: Olá, a BR-63 terá interdição programada hoje em Sinop. A nova Rota do Oeste vai realizar uma intervenção no local. A concessionária vai realizar o içamento e a instalação da estrutura metálica da passarela que está sendo construída na região norte. A operação é feita nesta sexta-feira, das 7h30 da manhã às 16h. Durante esse período, o tráfego será totalmente interrompido no eixo principal da BR-63, na altura do quilômetro 828. Para não parar o fluxo de veículos, o trânsito será desviado para as vias marginais, entre o quilômetro 827 e 829. Por isso, se você vai passar pelo trecho, redobre a atenção e esteja preparado para uma possível redução no ritmo do trânsito. A interdição é necessária para a movimentação de equipamentos pesados usados na estrutura. Outras notícias durante a nossa programação.
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1: Olá, fã da Centro América FM. Estamos de volta com mais uma edição do sucesso que você não esquece. Muitas pedras rolaram desde 1973, quando foi lançada a canção que veio a ser um sucesso inesquecível. Angie foi composta por Keith Richards, guitarrista dos Rolling Stones, em 1972. A letra fala de um casal que viveu tempos felizes, mas não sabe se é a hora da separação. Angie é uma mulher linda aos olhos do seu parceiro, mas as adversidades talvez não sustentem este amor. Mas isso não passa de uma metáfora. Em sua biografia, Kate Richards alegou que Angie era, na verdade, heroína e que a canção era sobre sua tentativa de parar de usar a droga, enquanto estava internado numa clínica de reabilitação na Suíça. E para você, fã da Easy, qual o significado do sucesso que você não esquece, Angie?

Imagino que você tenha visitado e revivido situações e pessoas importantes ao longo da sua vida com o sucesso que você não esquece de 1973, Andy, com Rolling Stones. Pois é, a música tem esse poder, o poder de trazer o passado para o nosso presente. E é tão forte esse poder que sentimos os aromas, os sabores, as cores de 20, 30, 40 anos atrás. Eu sou o Paulo Vaz e temos um encontro marcado para contar mais uma história de um clássico inesquecível. Um abraço, tchau. Sinta-se bem. 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
1: Todo ambiente de trabalho tem problemas, mas existe uma diferença entre quem aponta problemas para melhorar e quem reclama por hábito. Com o tempo, o profissional que vive reclamando passa a transmitir uma imagem perigosa. As pessoas deixam de prestar atenção no que ele diz, porque já esperam uma crítica. É como a história do menino que gritava lobo. Até quando tem razão, sua voz perde a força. Se você quer ser ouvido, escolha bem suas batalhas. Não reclame de tudo, fale quando realmente puder contribuir para uma solução. Quem reclama de tudo, cansa as pessoas. Quem ajuda a resolver os problemas, conquista respeito. Isso é alto desempenho.
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vovó Rá, é a cara da sexta-feira, né? Simplesmente Zé Ramalho. Muito obrigado aí pela sua companhia, Marcos Schmitz de volta amanhã, às 7 da manhã, viu? Muito obrigado aí pela sua moral que você nos dá, né? Com a sua audiência. Daqui a pouco, Mariângela Prado por aqui. Sexta-feira iluminada pra você, tá? Agora faltam 6 para as 10. Forte abraço. Até amanhã.

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2: Sou eu e é um privilégio ter a sua sintonia nesta sexta, hoje 21 de agosto de 2026. Seja muito bem-vindo ao Viva Easy.
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2: Até meio-dia te acompanho com o programa Viva Easy e depois com grandes clássicos na hora do almoço. Até 2:30 nós vamos juntos, portanto. E a gente abre o programa com um grande clássico de Crowded House, Better Be Home Soon.

0: Toquinho e Vinícius com Escravo da Alegria. Antes, Eagles com Hotel California e Better Be Home Soon com Crowded the House. Agora 10:14. 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

0: Frank Sinatra com Team from New York, New York. Mais uma canção maravilhosa aqui na Centro-América, que teve ainda Adele com Water Under the Bridge e tivemos Right to be Wrong com Joss Stone. Fique agora com as informações do Centro-América News.
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2: Olá, as obras dos terminais e estações do BRT avançam entre Cuiabá e Várzea Grande. Ao todo, serão 3 terminais e 23 estações para atender os passageiros do transporte público nas duas cidades. Em Cuiabá, serão 16 estações e 2 terminais. Várzea Grande, 7 estações e 1 terminal. As estruturas estão sendo construídas em pontos entre a Avenida do CPA e a Avenida da FEB. Segundo a Secretaria de Infraestrutura, as obras do BRT já custaram cerca de 247 milhões de reais. Desse valor, 12 milhões já foram destinados à construção das estações. Os 3 terminais juntos têm custo previsto de cerca de 131 milhões de reais. A obra do BRT passou por paralisações e teve o contrato anterior encerrado após

0: problemas no cumprimento do cronograma e na execução dos serviços. Agora, a secretaria considera a retomada urgente para melhorar a mobilidade. Outras notícias durante a nossa programação.
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Celebration com Cool and the Gang na programação da Centro América. 10h41, nós ouvimos também Elvis Presley com Little Sister. E eu quero muito abraçar e desejar um ótimo dia a você que nos acompanha nesse momento. Muito obrigada. A Luísa me pediu, claro, um abraço especial aqui para a amada irmã Leodes, que está curtindo a Centro América também. Espero ter acertado a pronúncia do nome, Leodes. A você e a Luísa, uma ótima sexta-feira, um excelente fim de semana. Eu agradeço muito o carinho de todos, especialmente para você, fã. Agora temos Legião Urbana, quase sem querer, na programação.

0: Legião Urbana com Quase Sem Querer. Na programação da Centro América também Celebration com Cool and the Gang. E neste bloco, Little Sister do Elvis Presley, na edição do Isto é Rock and Roll. Agora 10h46. 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
8: 10 minutos para as 11, eu quero oferecer esse bloco musical para Joana, especialmente. A Joana e a filha Cristiane, que nos ouvem nesse momento. Muito obrigada a vocês, um ótimo fim de semana. Earth and Fire para abrir, temos Let's Groovy.

0: Bruno Mars com I Just Might na programação da Centro América, que teve ainda Earth and Fire com Let's Groove. Agora pontualmente 11 horas, daqui a pouco nós temos mais canções.
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0: Voltamos do sucesso com Cuide Bem do Seu Amor. Antes, Ted Swims com You're Still the One e tivemos Badfinger com Day After Day. 11 e 18, daqui a pouco a música do dia.
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0: Hoje nós temos uma música que transcende o tempo. Eyes Without a Face, do Billy Idol. Lançada em 1984, ela foi inspirada em um filme francês. Nesta canção, Idol reforça a ideia de uma identidade vazia, de alguém que perdeu a humanidade e a empatia. Ele associa o tema do filme à decadência moral que ele observava em Nova York nos anos 1980. Sugerindo que as pessoas ao seu redor e até ele mesmo estavam se tornando olhos sem rosto, presentes fisicamente, mas emocionalmente distantes e sem compaixão. Vamos ouvir Eyes Without a Face.

0: Because of You, com a Kelly Clarkson na programação da Centro América, que teve Moby e Billy Idol também neste bloco. 11h33, fique agora com a edição do Centro América News.
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2: Olá, o Detran Mato Grosso faz o alerta aos cidadãos que não envia nenhum tipo de notificação ou SMS, WhatsApp ou e-mail contendo informações sobre débitos, pendências, guias de pagamento ou processos de suspensão e cassação da CNH. Qualquer mensagem recebida por esses meios eletrônicos que apresente este tipo de conteúdo é falsa e trata-se de uma tentativa de golpe. O Detran orienta que o cidadão não abra links ou anexos que venham acompanhados de mensagens em nome do órgão. Em caso de dúvida, o cidadão pode entrar em contato com a Central de Informações do Detran pelo telefone 65-3615-4800 e o WhatsApp 65-999-339318. Outras notícias durante a nossa programação.
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Vamos com Sheryl Crow agora. Oh, I wanna do.

0: Steve Wonder com Yesterday, Yesterday You, Yesterday, na programação que teve também Sheryl Crow com All I Wanna Do. Você fica agora com a edição do Pense Nisso. Na sequência nós temos a música da vida e o resultado de promoção.
1: 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A vaidade é o primeiro pecado capital. Usamos a palavra pecado de forma metafórica, é claro. Mas a vaidade, a soberba, o orgulho, é aquilo que faz com que alguém se ache melhor do que os outros, ou acima do outro. E faz com que o vaidoso deixe de perceber a igualdade, deixe de perceber e de se abrir aos outros. A vaidade é um defeito, porque a vaidade acaba indicando para as pessoas que eu quero ou pretendo ser diferente e acima delas. A pessoa vaidosa toma decisões erradas, porque se tem numa conta excessiva e sempre se superestima. A pessoa vaidosa é difícil, porque ela só vê a si. A pessoa vaidosa é pouco estratégica, porque ela leva em conta que o mundo inteiro vai pensar sobre ela aquilo mesmo que ela pensa sobre si mesma. A pessoa vaidosa é frágil, porque alguns elogios, na sua grande maioria falsos, podem quebrar toda a resistência de uma pessoa vaidosa. A pessoa vaidosa se torna pouco produtiva, porque acha suficiente aquilo que faz. A pessoa que é tomada pela vaidade é uma pessoa que não consegue desenvolver o seu potencial, porque acha que é perfeita. Quando olhamos o mundo como lugar de diferenças, todos são iguais na dignidade diante da lei. Mas todos são absolutamente diferentes na percepção do mundo e nas capacidades. Quando percebermos que temos características boas e ruins em comparação aos outros, quando tivermos uma dimensão das nossas próprias personalidades, vamos conseguir dar os primeiros passos para superar o problema da vaidade. As vaidades não nos tornam apenas chatos. A vaidade nos torna infelizes e incapazes de amarmos. Como todo vício moral, a vaidade impede uma apreciação precisa da realidade. Quem porta esse defeito não percebe que apenas se complica ao cultivá-lo. Que seria muito mais feliz ao viver com simplicidade. Que ninguém se preocupa muito com sua pessoa e com sua pretensa importância. Que, ao tentar brilhar cada vez mais, frequentemente cai no ridículo e se torna alvo de chacota. Analise seu caráter e reflita se você não possui excesso de vaidade. Você reconhece facilmente seus erros? Elogia as virtudes e os sucessos alheios? Quando se filia a uma causa, o faz por ideal ou para aparecer? Admite quando a razão está com os outros? Caso se reconheça vaidoso, tome cuidado com seus atos. Esforce-se por perceber o seu real papel no mundo. Reflita que a vaidade é um peso a ser carregado ao longo do tempo. Simplifique sua vida. Valorize os outros. Admita os próprios equívocos. Ao abrir mão da vaidade, seu viver se tornará muito mais leve e prazeroso. Pense nisso, mas pense agora. Chegamos assim ao final de mais um Pense Nisso. 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

Legal com Rivers of Babylon. Antes, o Pense Nisso, que já está disponível para você via site e aplicativo. É só acessar centroamericafm.com.br ou baixar o aplicativo Centro América. Agora nós temos resultado de sorteio. Você que interagiu, participou, concorreu a ingressos de cinema, sala VIP Cinépolis, inclusive, né? Muito obrigada a todos que participaram dessa promoção. Final do telefone contemplado, 5098. Quem acaba de ser contemplada com esse par de ingressos é a Gonçalina Costa. Parabéns, Gonçalina. Você receberá em até 3 dias úteis os ingressos digitais via WhatsApp. É só aguardar. Parabéns, Gonçalina. Muito obrigada a todos que interagiram. Daqui a pouquinho, nós temos grandes clássicos na hora do almoço. Eu espero você, hein? Pra fechar, o Viva Easy, Rita Lee com Buana.

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1: E que privilégio estar junto com você mais uma vez. Hoje, sexta-feira, 21 de agosto de 2026. Seja muito bem-vindo ao Na Hora do Almoço.
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1: A gente volta a 1987 com a primeira do programa. Trago pra você Fred Mercury com The Great Pretender. Um ótimo almoço ao som dos clássicos.

0: Simplesmente maravilhosa. Peter Cetera com Glory of Love, antes Enigma com Sadness, e tivemos Carpenters com Yesterday Once More na programação da Centro América.
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0: Pretenders com I'm Not In Love. E daqui a pouquinho mais canções, mais clássicos na hora do almoço pra você.
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0: Stephanie Gomes é com você. Boa tarde.
2: Olá, muito boa tarde para você e a todos os nossos ouvintes. Atualizamos o trânsito agora, porque em muitas regiões, nesta sexta-feira, já está bem movimentado. Começando pela Avenida Dom Aquino, ali na região central de Cuiabá, a movimentação é um pouco mais intensa. Claro, piora um pouco mais para quem segue na Avenida Tenente Coronel Duarte. A movimentação é um pouco maior, é claro, assim como na Avenida Mato Grosso, sentido centro de Cuiabá também. Avenida do CPA agora, próximo ao córrego do Prainha, com a movimentação bem carregada. A gente atualiza o motorista que uma alça que dá acesso à Avenida do CPA, ali bem próximo de uma academia, já está liberada, então o trânsito deve fluir um pouco melhor nesta sexta-feira. É claro, também atualizamos o motorista de outros pontos, como a MT-251, ali bem próximo de um supermercado atacadista, da Associação Mato Grossense do Ministério Público. A movimentação segue bem tranquila por lá também. Qualquer atualização, a gente volta a trazer aqui.
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Neste momento, em Cuiabá, 28 graus, com umidade do ar em 39%. Em Sinop, região norte do estado, 34 graus. A máxima pode chegar a 36, com 30% de umidade neste momento. E em Primavera do Leste, 29 graus, com máxima de 31 para hoje, e umidade do ar em 41%.

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1: 12 minutos para uma.

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5: Para abrir mais um bloco musical, Joe Cocker na programação.

De 1966, Secret Agent Man com Johnny Rivers, antes The Birds com Turn, Turn, Turn, de 1965. Essa é a programação Centro-América na hora do almoço para você, com grandes clássicos. Daqui a pouco tem mais canções.

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Fechando o bloco, Fleetwood Mac com Gypsy, antes Roxette com It Must Have Been Love e Man in the Mirror com Michael Jackson. Agora 1:19.

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1: Todo ambiente de trabalho tem problemas, mas existe uma diferença entre quem aponta problemas para melhorar e quem reclama por hábito. Com o tempo, o profissional que vive reclamando passa a transmitir uma imagem perigosa. As pessoas deixam de prestar atenção no que ele diz, porque já esperam uma crítica. É como a história do menino que gritava lobo. Até quando tem razão, sua voz perde a força. Se você quer ser ouvido, escolha bem suas batalhas. Não reclame de tudo, fale quando realmente puder contribuir para uma solução. Quem reclama de tudo, cansa as pessoas. Quem ajuda a resolver os problemas, conquista respeito. Isso é alto desempenho.
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1: Olá, quem precisa colocar a caderneta de vacinação das crianças e adolescentes em dia tem uma oportunidade extra amanhã. Em Várzea Grande, 25 unidades de saúde estarão abertas para o dia D de vacinação. O atendimento será das 8 da manhã às 4h45 da tarde, sem intervalo para almoço. Um dos destaques em Várzea Grande é a vacina contra a influenza. A imunização passa a estar disponível para o público em geral. Outro público que terá atenção especial são adolescentes de 14 a 19 anos que ainda não tomaram nenhuma dose contra o HPV. Em Cuiabá, o dia D da multivacinação deve imunizar crianças e adolescentes de 0 a 15 anos. A ação será realizada nas unidades Jardim Imperial 2, Jardim União, Lixeira, Parque Atalaia 2, Parque Ohara 2 e Doutor Fábio. A campanha de vacinação segue até o dia 1º de setembro. Outras notícias durante a nossa programação.
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0: Centro América, 1:45. Excelente tarde para você que nos acompanha. Ouvimos Bon Jovi com Misunderstood. Antes, Guns N' Roses com Things I Don't Have You. E em instantes, as últimas do programa.
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0: Ouvimos Thompson Twins com Hold Me Now na programação da Centro América, que teve neste bloco Eros Ramazzotti com Pio Bella Cosa também para você. 2:02, daqui a pouquinho temos o Sequência de Classe.
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0: Prazer estar junto com você nesta tarde. Seja muito bem-vindo ao Sequência de Classe, a partir de agora.

Prazer estar junto com você que está em Cuiabá, Várzea Grande, Baixada Cuiabana, pela frequência 99,1 no seu rádio. A você em Sinop, pela frequência 95,5, região norte de Mato Grosso, e em Primavera do Leste, pela frequência 96,7. Seja muito bem-vindo ao Sequência de Classe desta tarde de sexta-feira, 21 de agosto. Te acompanho até 2h30.

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Antes, nós ouvimos outras lindas nesse bloco, né? Primeiro bloco do programa Sequência de Clássicos, teve também Titãs, Enquanto Houver Sol, e 93 Million Miles com Jason Mars. Agora 2:19 na Centro América.

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22 na Centro-América. Você está ouvindo Sequência de Classe até as 4 horas. Às 4 nós temos a hora do café. 5 horas tem o happy hour para você aqui na Melhor.

Deixo agora as últimas da minha participação no Sequência de Classe. Daqui a pouquinho, às 2h30, tem Ricardo Bip na apresentação. Vamos ouvir Richard Marx com Hazard. E eu estarei de folga amanhã, portanto...

0: Lighthouse Family Happy, agora 3h39.
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2: Boa tarde para você também, Bip. Uma excelente tarde a você, ouvinte, que nos acompanha pela Rádio Centro América Easy. Cuiabá registrou 23 casos confirmados de meningite em 2026, com 4 mortes até 14 de agosto. A taxa chegou a 3,32 casos por 100 mil habitantes, acima da média nacional de 2,90. Mesmo com o índice acima da média nacional, a vigilância epidemiológica considera a situação dentro da normalidade na capital. O alerta é para identificar rápida dos sintomas e a procura por atendimento. Febre alta, dor de cabeça forte, vômitos, prostração, rigidez na nuca e manchas na pele estão entre os sinais de atenção. A vacinação é a principal forma de prevenção das formas graves da doença. A orientação é manter o calendário vacinal em dia, evitar contato com pessoas doentes e procurar uma UBS, UPA ou policlínica ao surgirem os sintomas.
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I'm Every Woman aqui no sequência de classe Chaka Khan. Já já tem um sucesso que você não esquece, às 4 da tarde, a hora do café. Instantes, hein?

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7: O sucesso que apresentaremos foi lançado em março de 1978. A música foi um divisor de águas na carreira da banda inglesa Genesis, que deixou de ser uma banda de rock progressivo e passou a tocar mais baladas pop, o que fez com que perdesse muitos fãs. Mas para cada fã perdido, Genesis ganhava outros 100 novos. No Brasil, a música fez parte da trilha sonora da novela Dancing Days. Ouviremos a balada romântica Follow You, Follow Me, Genesis.

E se você lembrou de alguma canção que marcou a sua vida e quer conhecer a história, mande para nós a sugestão no ouvinte@centroamericafm.com.br. Eu sou Paulo Vaz e espero você na próxima edição do Sucesso Que Você Não Esquece.

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1: 4:03, tá na hora do café, a gente se encontra sempre finalzinho de tarde, ainda mais finalizando a semana, sexta-feira, espero que você esteja bem aí, programação super adequada para dar aquela reenergizada. Vamos abrir com Boyzone.

Essa é a Ana Carolina, Tolerância, ainda Beatles, Hello, Goodbye, Matt Kearney, Closer to Love, e a gente abriu com o Boyzone. Agora são 4:16, daqui a pouquinho tem Billy Idol na música do dia.

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Excess pediu pra tocar o In Excess. Vamos deixar o Michael Hutchence terminar. Muito boa essa música, fala a verdade, não é? Demais. Michael Hutchence estava inspirado. Was the color of her hair like a cheap distraction for a new hair? Era a cor do cabelo dela, como uma distração barata para um novo caso. O que tem a ver essa frase? Tudo. Ele namorava na época a Kylie Minogue. E aí ela apareceu com uma peruca loira, toda platinada. Ela é loira ainda, né? Ele não tá vivo porque acabou cometendo aí um suicídio em 1997. Decidiu que não aguentava mais, estava ali preso em algo que estava muito difícil para ele. Infelizmente, já acabou perdendo ele. Eu sempre falo dessa história aqui. Agora, em setembro, a gente tem o mês amarelo, justamente sobre saúde mental, né? O Bono Vox, em 2000, fez aquela música Stuck in a Moment You Can't Get Out Of, exatamente para ele. Quando você tá preso num lugar e você não consegue sair, a chegar a esse ponto, né? Mas, enfim, a história da música aqui, a Vanessa pediu uma do In Excess. Essa história é muito legal, porque eles estavam conversando, ela tava tudo bem ainda em 1990, tudo certo, assim, no auge. O cara tinha lançado o Kicks de 87 para 88, fazendo sucesso no mundo inteiro, inclusive nesse álbum X, em 1990, tem uma premiação, um Music Awards lá na Austrália, eles são australianos. Essa música ganhou um prêmio de obra australiana mais executada no exterior. Então, assim, imagina só, tinha tudo, sucesso, fama, amigos, quer dizer, com a fama acaba atraindo muitos amigos que às vezes a gente pensa que é, e depois tem a ver com o que vai acontecer com ele depois, quando ele se separa, inclusive, da Kylie Minogue. Ele tava muito bem quando tava com ela, inspirado, fazendo esse tipo de som, né? Tava muito bem. E aí ele teve uma ideia, ele falou, puxa, olha, acho que dá pra fazer aqui uma metáfora, tipo, sabe a mulher que usa a aparência como proteção ou distração? E aí, de repente, são relações passageiras? Então é aí que entra essa frase. Was the color of her hair like a cheap distraction for new hair? Era a cor do cabelo dela como uma distração para um novo caso. Que genial, né? Não tá aqui mais com a gente, mas deixa sempre aí esses caras que passam por aqui uma marca incrível, né? In Excess.

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0: Sexta-feira, toda sua, finalzinho de tarde, a gente se encontra aqui então para você pedir a sua música. Só que nem sempre eu consigo atender a todos os pedidos. Na maioria das vezes, ou quase todas as vezes, é impossível realmente. Tem muitos pedidos chegando aqui agora, só que de vez em quando eu tomo um puxão de orelha. E eu compartilho com vocês. Valquíria tá muito brava, escuta só.
1: Oi, por que que eu peço uma música e ninguém me responde? Por gentileza, eu queria saber, porque eu ouço todo dia a rádio e eu peço sempre música e ninguém me responde. E ninguém coloca lá eu no ar.
0: Olha só, quero te pedir desculpas, Valquíria, em nome de toda a Centro-América, tá? Então, pra gente se retratar e aqui também no Happy Hour e tal, vamos fazer o seguinte, vamos começar aí o nosso relacionamento de novo. Vamos, do zero, pede a sua música que a gente vai tocar e aí você tá no ar aqui agora com a gente.
1: Olá, boa tarde, curtindo esse final de tarde, tô aqui no meu trabalho, meu nome é Valquíria Raquel. Moro no Residencial São Carlos e gostaria de ouvir Don't Care Me Wall, Preters. Boa tarde.

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1: Eita, Valquíria, enquadrando o bip aí em plena sexta-feira, hein? Mas você viu que funciona, né? Ele fica corrido aí com as coisas, fica apurado, mas às vezes a gente tem que dar uma chacoalhada.

0: My Hole. Já antecipando, Stefani pediu Hold My Hole aqui do AC/DC. O Isto É Rock and Roll daqui a pouquinho, né? Mas já demos uma antecipada, valeu. Obrigado aí pelo seu pedido. Vamos nessa, esse é o Rap Hour. Segue até às 7 da noite com você no comando por aqui. Agora há pouco, a gente vai já acionar aqui a nossa repórter Clara Lucite para trazer as informações do trânsito. Mas estava falando do golpe do Detran e tal, de Mato Grosso, fazendo inclusive um alerta aí aos cidadãos. Alex Kemp, eu vou até compartilhar aqui a mensagem que você mandou. Eu li essa informação agora há pouco, dizendo que o órgão não envia nenhum tipo de notificação, mensagem por SMS, WhatsApp. Aconteceu com você também, é?
1: Felipe, boa tarde, tudo bem? Você falando aí do Detran aí, eu recebi ontem um SMS Olha. Com o link falando de problemas com a pontuação da minha carteira. Os caras não tem mais o que inventar, né?
0: Criatividade dessa galera é algo impressionante. Se funcionasse pro bem, imagina só onde estaríamos, ou poderíamos estar, né? Nesse mesmo assunto, já que a gente tem muitos motoristas aí, muito trânsito, aí impacientes, querendo chegar aí no seu destino, né? Vamos lá devagar, que devagar a gente chega longe. Olha essa informação aqui. Mais de 3 mil carteiras nacionais de habilitação impressas estão à espera dos donos na sede do Departamento Estadual de Trânsito de Mato Grosso, em Cuiabá. Segundo o órgão, a praticidade de ter o documento no celular é um dos principais motivos para que os condutores não procurem a versão física. O diretor de habilitação do Detran MT, Alessandro de Andrade, recomenda que os condutores retirem a versão impressa, mesmo que utilizem a CNH no celular. As carteiras permanecem guardadas no Detran MT até o vencimento. Para fazer a retirada, não é necessário agendamento. O condutor pode, então, consultar no site do Detran MT ou no aplicativo MT Cidadão em qual unidade o documento foi emitido e está disponível. Agora sim, vamos lá com a nossa repórter Clara Lucite. Clara Lucite, você está com a sua CNH impressa ou usa só no digital também?
2: Tô com ela impressa aqui, Bi. Olha, pessoa aí da moda antiga. Eu gosto do documento em mãos.
0: Eu também gosto.
2: A gente aí não vai revelar a nossa idade, né, Bip?
0: Não, melhor não.
2: Bom, vamos lá.
0: Pro trânsito, como é que tá a cidade nesse momento, hein?
2: Ah, tá bastante agitada, Bip. Tem muitas filas de veículos espalhadas pela capital nesse momento. Eu nem consigo selecionar todos os pontos, mas eu separei aqui alguns onde o motorista precisa aí ter uma dose de paciência para passar, principalmente para quem sai da alça de acesso da rodoviária pela Miguel Sutil. Lentidão também frente à rodoviária sentido bairro. E aí, na Miguel Sutil, você que vai pegar sentido Várzea Grande, eu separei então aqui alguns pontos. Você pega lentidão ali na rotatória do centro de eventos do Pantanal, na lateral e dentro da trincheira do Santa Rosa e na lateral da trincheira do Verdão. Mas assim, Bip, aqui no viaduto que cruza a avenida do CPA, onde eu falo ao vivo, depois da liberação das vias, o movimento aqui tá ótimo, tá nota 10, tá fluindo tanto sentido rodoviária quanto sentido Cochipó. Observando desse ponto aqui, nenhuma fila, nada de impedimento, tá? Nota 10 aqui. Bom, já no centro, o destaque vai para a rua 13 de junho, que tá com trânsito pesado para acessar a Generoso Ponce, que inclusive também tá engarrafada em frente à Praça Piranga. E aí, Bip, trânsito continua crescendo na Carmindo de Campos, sentido Fernando Corrêa. Hoje essa fila de veículos está mais longa do que os outros dias quando a gente vai fazendo uma comparação. E aproveitando que a gente tá nessa região aí, o córrego do Barbado também tá com uma fila bem comprida, chegando na UFMT. E para fechar essa rodada de informações, tem muita lentidão nesse momento na lateral do aeroporto e na FEB para chegar na rotatória do quilômetro zero. Já tem mais informações, Bip. Volto com você aos estúdios.
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0: Muito bem, seguimos com o Happy Hour, você sempre pedindo a sua música, obrigado por essa audiência maravilhosa. Agora temos um momento mais meigo aqui, exatamente, momento fofura, vocês vão entender, não é, Alice?
1: Oi, o meu nome é Alice Andrade, eu queria que vocês tocassem uma música que o meu avô gostava tanto, Weather Where Over Sand, The Green Rain, The Chris Dance.

Antes da gente ouvir o pedido da Alice e também do Gabriel, a gente sabe que o mundo tem jeito. Agora a gente tem certeza, não é verdade? Smooth Criminal, Michael Jackson, já já, mais.

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Essa sexta-feira tá chegando agora, bem-vindo, bem-vinda. Vamos juntos até às 7, tocando a sua música por aqui, muitos pedidos chegando, mas sempre é um prazer receber a sua mensagem aqui, tá bom? Então manda aqui pelo nosso WhatsApp até às 7, happy hour. Já já a gente fala nos indicadores econômicos, como se movimentou o mercado financeiro, então, nesta sexta-feira, e ainda empresários ficam em silêncio em interrogatório da CPI da saúde em Mato Grosso. Muito bem, Roberto pediu Phil Collins e a gente ouve Sussúdio.

0: É isso aí, Isabela. É um oasis necessário para toda sexta-feira e a gente tá aqui para sempre tocar oasis para você e a música que você quiser ouvir. 6:20. Olha só, o governo brasileiro enviou 19 toneladas de arroz à Colômbia em resposta ao pedido de assistência humanitária feito pelas autoridades locais. No último dia 10, o país sofreu um forte terremoto que matou mais de 300 pessoas. A carga segue a bordo da Força Aérea Brasileira, que desembarca hoje na Colômbia. O terremoto de magnitude 7.4 teve seu epicentro em San José del Palmar, no departamento de Chocó. O abalo sísmico derrubou prédios e danificou moradias, escolas, hospitais e rodovias. Desde o porto de Buenaventura e ali no Oceano Pacífico e tal, até cidades como Cali, Pereira. Eu estava vendo a situação em Pereira, a Defesa Civil não sabe nem como lidar com a situação. Eles só vão marcando que está condenado e algumas pessoas, obviamente, que não tem para onde ir, relutando em sair, mas tudo está realmente muito sensível ali. Que situação triste, hein, gente? E quatro empresários ligados à empresa Meditrauma, convocados para comparecer à CPI, que apura irregularidades na Secretaria de Saúde de Mato Grosso, ocorridas durante a pandemia de Covid-19, não responderam a 261 perguntas feitas durante o interrogatório na Assembleia Legislativa. O silêncio é um direito constitucional. Foram convocados Luiz Gustavo Castilho, Osmar Gabriel e Gabriel Naves Torres Borges, ligados à empresa Meditrauma, além do médico Bruno Castro. Apenas então Ivoglu participou presencialmente da reunião. Os questionamentos abordaram contratos e pagamentos na área da saúde, registros de frequência de profissionais, prestação de serviços médicos, processos de indenização e apontamentos de auditorias realizadas pela Controladoria Geral do Estado. A próxima reunião da CPI da Saúde será na quarta-feira, dia 26, quando deverão ser ouvidos o ex-secretário de Saúde Gilberto Figueiredo e a ex-secretária adjunta Caroline Campos Dobis. Agora são 6:22 e neste mesmo dia 21 de agosto de 1989, a gente perdia um dos grandes caras que reinventou muita coisa e também inventou ali no final dos anos 60, começo dos anos 70. E o nosso querido ouvinte aqui mandou uma mensagem, o Thiago, e ele vai dizer pra gente quem é, então, este grande figura da nossa música. E vamos lá homenagear esses 37 anos sem esse grande cara.
1: Boa noite, Bipi. Thiago aqui do Manso. Bipi, hoje 37 anos que nosso eterno Raul nos deixou. Toca uma pra animar a galera aí, pra lembrar desse cara maravilhoso aí, deixou músicas maravilhosas. Aí o seu gosto aí, Pipe. Então, bom, tá bom. Toca Raul.
2: 5, 4, 3, 2. Parem. Espera aí. Onde é que vocês pensam que vão? Hã?

0: Boa viagem, meninos. Boa viagem.
1: Ah, não, Ricardo. Você mitou agora, cara. Eu passei de ontem pra hoje pensando em pedir essa música, cara. O meu pai tinha um disco do que tinha essa música do Raul aí, o Carimbador Maluco. Era um disco cor-de-rosa da época que eu era criança, acho que eu tinha uns 5 anos. Eu pensei em pedir essa música, eu falei assim, mas ele não vai ter lá, entendeu? Aí você tá tocando aí pro cara que pediu o Raul. Ah, não, você é o cara, velho.
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4: Vamos lá, Clara Lucite de volta com a gente para atualizar as informações do trânsito. E aí, tá muito maluco o trânsito ainda, Clara?
5: Tá maravilhoso, Bip. Isso porque eu tô parada aqui num posto de gasolina, Bip, na esquina da Marechal. Tô escutando o pessoal aqui da conveniência curtindo o happy hour. Então, desse ponto aqui, tá maravilhoso. Inclusive, um abraço. Obrigada pela audiência aí do pessoal. Bip, mas voltando pra realidade, pra chegar aqui na esquina da Mato Grosso, eu achei o final dela bastante congestionada ali entre o Corpo de Bombeiros, a Prainha, mas subindo aqui sentido onde eu tô nesse posto de gasolina, o movimento até que foi tranquilo deste lado, tá? Principalmente passando ali em frente ao Colégio Militar. Mas assim, Bip, o centro aqui da capital continua um pouco movimentado para quem sobe a Getúlio Vargas, passa pela Dom Aquino para acessar o porto e até mesmo a Prainha tem ainda aquela lentidão do fim da tarde. Já na Avenida do CPA, achei ela bem carregada sentido shopping, passou o viaduto da Miguel até lá no batalhão de operações, tem um pouco de lentidão, tá? Já no final dela, bem aqui no pé da Mato Grosso, o movimento já é mais tranquilo quando a gente faz essa comparação dos dois lados da via. Em Várzea Grande, Bip, temos a FEB ainda com lentidão, isso chegando na João Ponce de Arruda, que fica bem de frente mesmo ao aeroporto com engarrafamento. Mesmo com equipes da GM dando aquele suporte ali na operação Via Azul, o número de veículos transitando é muito grande. O motorista pega assim trânsito bem lento. Bip, um ótimo final de semana para você ouvinte que acompanha o Happy Hour aí e volto com você nos estúdios.
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4: Muito bem, hoje estamos tendo a prova verdadeira de quando, atenção, eles atacam pedindo música boa, a gente volta a ter fé no mundo, não é? Luca e Mateu!
17: Mateu, Will,
18: Luca!
17: E a gente quer que você toque na rádio a música Will You Rock.
19: We will rock you.

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3: E olha só, a partir de segunda-feira, agora dia 24, motoristas poderão consultar pelo aplicativo CNH do Brasil as passagens registradas em pedágios eletrônicos Free Flow. O sistema, que significa fluxo livre, funciona sem cancelas e permite a cobrança automática da tarifa sem que o motorista precise parar ou reduzir a velocidade. A ferramenta também vai permitir identificar a concessionária responsável pela cobrança e acessar o canal para

0: pagamento. O serviço já está em operação em 14 concessionárias. Já no mercado financeiro, o dólar caiu 0,93% e ficou em R$5,14. O euro também teve queda de 0,93% e é vendido a R$6,08. E o Ibovespa subiu 1,84%.
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0: E o presidente Lula telefonou na manhã desta sexta-feira para o presidente dos Estados Unidos, Donald Trump. Durante a conversa, que durou 1 hora e 20 minutos e foi classificada pelo Planalto como cordial, Lula defendeu a retomada das negociações comerciais entre os dois países e também discutiu a contenção de conflitos internacionais. Lula afirmou que as alegações dos Estados Unidos que motivaram a imposição de novas tarifas contra o Brasil são infundadas. O governo norte-americano justificou as medidas com questões como desmatamento, acordos preferenciais, propriedade intelectual, combate à corrupção, PIX, etanol e importações de produtos ligados ao trabalho forçado. Segundo Lula, as tarifas afetam negativamente os dois países. O presidente brasileiro defendeu que o diálogo é o melhor caminho para resolver as divergências. Donald Trump concordou com a necessidade de preservar os fortes vínculos comerciais entre Brasil e Estados Unidos e propôs um novo encontro. 6:40, até às 7 da noite, você junto com a gente aqui, essa audiência é incrível. Jean tá aqui já como o próximo para pedir música, ele vai pedir uma música de uma banda, olha, eu não me lembro de ter tocado aqui. É uma banda muito legal e tem a ver com uma conversa que a gente teve essa semana sobre o Neil Young. A gente tava falando, tava tocando o Arcade Fire, Everything Now, que fala tudo agora, falando sobre esse consumismo exagerado. Uma música de 2007, Arcade Fire é uma banda de rock alternativo, muito legal, na onda de The Killers, Arctic Monkeys, muito legal essa banda. E aí, falamos também do Neil Young, que saiu lá do Canadá e foi então procurar os ventos de onde? Ah, de Los Angeles, né? No final dos anos 60, todo mundo queria ir pra então o tal verão do amor, né? Aquele movimento contra a cultura e tudo mais. E aí agora, o Jean vai pedir uma banda que também vem deste mesmo celeiro criativo e com certeza, e a gente falava também sobre o movimento grunge, porque o Neil Young é considerado o padrinho do grunge, aquele movimento dos anos 90 muito importante, Pearl Jam, Nirvana com Inútero, começou só... Conseguiram, na verdade, lançar 2 discos, né? E o emblemático, aclamado Nevermind. E aí, essa banda é uma banda muito legal e ele vai pedir aqui esse som. E aí, Jean? E também fazia tempo que você não aparecia. Não demora pra aparecer, cara.
2: Fala, Bip, meu amigo. Aqui o Jean Baldo falando, aqui do Bairro Arião. Mandando um abraço aí, parabenizando novamente a programação, que é sensacional. Hoje eu quero pedir um clássico de 93, de uma banda chamada Crash Test Dummies, que é aquele monte de letrinha M e uma música que é bem legal, muito bacana. Tá bom? Desejar aí um abraço pra ti, pra todos os ouvintes aí e uma excelente noite. Saudade, abraço, valeu.
0: Valeu, não demore tanto mais, Crash Test Dummies. Que pedida, se você não conhece, aumenta o volume, eu acho que você vai curtir, vai gostar, hein?

0: até a última nota, vou até aumentar o finalzinho aqui, ó. Fade out da música, que é essa aí, ó. Até a última nota. Que coisa maravilhosa. Oséias tá no Maranhão curtindo a gente, ó. Já tivemos participação aqui de Balneário Camboriú, São Paulo, Recife. Inclusive, o Márcio estiver ouvindo, transportou hoje um pessoal de Sorriso que conhece a Centro-América e ele tava ouvindo, eles até estranharam. Ué, Centro-América e Recife? Brasil inteiro. É isso aí.
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3: Está começando mais um Cerveja para Descontrair, a harmonização. Estamos dando dicas para que você possa fazer uma harmonização de maneira simples e muito saborosa. É muito importante você conhecer vários estilos de cerveja, inclusive para aumentar o leque de opções na hora de harmonizar. Outra dica muito importante, que você pense a cerveja como parte integrante do prato, como se fosse um ingrediente do prato que você está produzindo. Então, se você produz um prato que pede acidez, você tem que pensar a cerveja como parte integrante desse processo. Se você está fazendo um prato que tende a ser mais salgado ou mais adocicado, você tem que buscar, dentro das cervejas que você conhece, estilos que tenham essa característica. Um exemplo simples. Se você está produzindo um prato, um ceviche, você sabe que o ceviche ele pede uma nota mais ácida ao final. Você pode buscar, dentro dos estilos de cerveja, uma cerveja que traga essa acidez para o prato. Ao considerar que a cerveja é parte integrante desse processo do prato, fica muito mais fácil você produzir uma harmonização. Gostou dessa dica? Hoje nós vamos ficando por aqui. Eu agradeço a sua audiência e você já sabe, cerveja é para descontrair com moderação e responsabilidade.
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0: Obrigado, Bip. Obrigado, Bip. É super top. Diretamente aqui de Bacabal do Maranhão, sempre na sintonia da Centro América, a melhor rádio do planeta.
1: Valeu, Zé. Grande abraço aí. Maranhão, estado maravilhoso, Lençóis Maranhenses. Que demais, né? Aí depois, não é esse o nome, mas como tudo tá ali, é uma fronteira que separa os Lençóis Cearenses, a sequência, né? Que vai lá, cair lá pra Jericoacoara, Preá, toda aquela parte ali, super linda, né? Vai pra Fortaleza, que lugar maravilhoso, hein? Pessoal, ó, só lugar incrível, né? Balneário Camboriú, Recife, e a gente tá aqui, passando calor, mas é isso aí, tamo na luta, ótimo final de semana pra todo mundo, encerrando mais uma edição aqui do Happy Hour, e aí deixar um último pedido aqui do Wilson Júnior, que tinha mandado lá mais cedo esse pedido aqui, grande abraço, Wilson, desculpa a demora, e a você também que pediu a sua música, eu não consegui tocar, Gonçalo Moreno com a gente, grande abraço, o Marcelo comentou o Carimbador Maluco, 37 anos sem Raul também, lembrou, vou até colocar aqui, vou colocar aqui o áudio dele rapidinho.
2: Nossa, Bip, agora sim, hein? Marcelo Viana, agora fui lá na minha infância, hein? Nossa, lembrei de muita coisa agora, hein? Mandou muito bem o Raul agora, hein?
1: Legal, é isso aí, demais, muito obrigado aí por mais um programa, vocês junto comigo aqui nessa de final de tarde, início de noite, a gente tocar música, falar de música e trocar essa energia maravilhosa, sincronicidade incrível hoje aí com essa audiência toda. Obrigado, grande abraço, ótimo fim de semana. Wilson Júnior vai fechar aqui, já que a gente tá com vista pro fim de semana, a gente tem que tocar um som pra abrir o fim de semana. E aí, Wilson?
3: Grande Bip. Bip do Brasil agora. Que tal uma do Talking Heads, Psycho Killer?
1: Claro, pra já. Ótimo filme.

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5: Olá, boa noite. Estamos chegando para mais duas horas juntos. Clássicos da original, os grandes clássicos de todos os tempos, nacionais e internacionais na programação Centro-América. Sexta-feira, sextou, né? 21. Tô querendo já pular etapas? Não. Sexta-feira, 21 de agosto, estamos no ar. Clássicos da original. Obrigado pelo carinho, você que está na sintonia, nos acompanhando também em Sinop, 95,5, Primavera do Leste, a mais recente, 96,7, essa é a rede Sinop.

tem como não curtir essa canção belíssima ao vivo no Rock in Rio. Queen, Fred Mercury, saudades de Fred Mercury. O Marillion, Kaylee, ainda Guns N' Roses, Knockin' on Heaven's Door. Começamos assim a edição desta sexta-feira, clássicos da original. Já já tem Carpenters, daqui a pouco tem Inexus e muito mais.

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1: 7:18, Carpenters.

Esse é o In Excess by My Side, agora 7h25. Em instantes tem rede nacional de rádio. Agora tem o Pink Floyd. Já já a gente continua com muito mais músicas também.

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1: Forma-se neste momento a rede de rádio e televisão para o pronunciamento do ministro da Saúde, Alexandre Padilha.
2: Neste sábado, 22 de agosto, o Brasil inteiro está mobilizado para proteger nossas crianças e nossos adolescentes menores de 15 anos. É o dia D de vacinação. O Ministério da Saúde garante 20 imunizantes seguros e eficazes pelo SUS. Vacinas que protegem contra doenças graves, como sarampo, poliomielite, meningites, pneumonia, coqueluche, febre amarela, influenza, Covid-19, dengue e contra o HPV, um vírus que pode causar diversos tipos de câncer, especialmente o câncer do colo do útero. O meu convite é também um apelo. Leve suas crianças e seus adolescentes a uma unidade de saúde. Procure um posto do SUS mais próximo e leve a caderneta de vacinação na mão ou no celular. O Brasil tem unido forças para recuperar as coberturas vacinais do calendário infantil. Todo esse esforço do povo brasileiro já é reconhecido no mundo todo. Segundo o Unicef, o Brasil reduziu em 86% o número de crianças que não haviam recebido a vacina contra a difteria, tétano e coqueluche. E o SUS passou a oferecer mais uma grande conquista da ciência: a vacina pneumocócica 20 valente. A Pneumo 20, que só tinha na rede privada e agora faz parte do calendário nacional de vacinação. Essa vacina protege contra 20 sorotipos da bactéria pneumococo, incluindo aqueles que mais provocam casos graves, sequelas e mortes por pneumonia, meningite e outras doenças. É assim que o Brasil cuida do seu futuro, valorizando a ciência, fortalecendo o SUS e garantindo políticas públicas que salvam vidas. Quero fazer um alerta muito especial sobre duas vacinas. Uma contra o HPV, um vírus que causa câncer, e a outra contra o sarampo. Em 10 anos de imunização contra o HPV, a prevalência dos tipos de HPV em mulheres vacinadas caiu em 81%. Isso é um marco histórico. Por isso, se você é responsável por um menino ou uma menina na faixa etária indicada, não deixe essa proteção para depois. Vacinar contra o HPV hoje é ajudar a prevenir o câncer no futuro. É uma proteção que pode durar por toda a vida. Já o sarampo é o vírus mais contagioso entre os seres humanos. Em 2024, recuperamos o certificado de país livre do sarampo. Mas os casos da doença explodiram nos Estados Unidos, no México, no Canadá. Desde então, o Brasil tem registrado casos vindos de fora do país. Por isso, toda a atenção das famílias e do SUS é necessária para impedir que o sarampo volte a circular no nosso Brasil. A vacina que protege contra o sarampo é a tríplice viral. Também previne a caxumba e a rubéola. Eu sou médico infectologista, especialista em vacinas e pai de uma criança. Por isso, quero fazer um chamado muito direto às mães, aos pais, aos avós e a todos os responsáveis. Não deixem que as notícias falsas coloquem em risco a saúde das nossas crianças. Vacina é proteção. Vacina é cuidado. Vacina salva vidas. Vacina no SUS é alívio para o bolso das famílias. Vamos mostrar mais uma vez que o Brasil sabe se unir para proteger aquilo que tem de mais importante: a vida e o futuro das nossas crianças. É vacina no braço e proteção para toda a vida. Vamos vacinar.

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1: Sua noite muito melhor sintonizado na Centro América com essas belas canções. Vamos seguindo com clássicos da original 7:36. Pretenders.

0: Gil, Gilberto Gil, estrela, belíssima essa canção na programação, clássicos da original, teve também Atlantic Star, Always, e Pretenders, All Stand By You. Vamos atualizar aqui as condições do tempo, Cuiabá, Primavera e também Sinop. Primeiro Cuiabá, 26 graus agora em Cuiabá, deu uma melhorada bacana, né? Refrescou um pouquinho, porque esses dias, tava complicado. Previsão para amanhã, máxima de 33 graus, sábado, amanhã já é sábado. Nossa, semana passou depressa. Previsão para amanhã, Cuiabá 33 graus. Vamos até Sinop, 28 graus de momento. Sinop amanhã tá prometendo um calor imenso, 37 graus. Primavera do Leste de momento 23 graus. Temperatura agradável também para amanhã. Temperatura máxima em primavera deve ser de 33 graus. Em instantes tem Gary Moore, já já você vai curtir também um Creedence. Gosta? Então continue aqui.
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5: Agostinho. Chegou a

To be with you na programação. Mr. Big, agora é finalzinho dessa primeira hora, clássicos da original, fechando com esse senhor clássico. Creedence Clearwater Revival na programação, 7:58, Paulo Vaz vem aí com

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1: A vaidade. A vaidade é o primeiro pecado capital. Usamos a palavra pecado de forma metafórica, é claro. Mas a vaidade, a soberba, o orgulho, é aquilo que faz com que alguém se ache melhor do que os outros, ou acima do outro. E faz com que o vaidoso deixe de perceber a igualdade, deixe de perceber e de se abrir aos outros. A vaidade é um defeito, porque a vaidade acaba indicando para as pessoas que eu quero ou pretendo ser diferente e acima delas. A pessoa vaidosa toma decisões erradas, porque se tem numa conta excessiva e sempre se superestima. A pessoa vaidosa é difícil, porque ela só vê a si. A pessoa vaidosa é pouco estratégica, porque ela leva em conta que o mundo inteiro vai pensar sobre ela aquilo mesmo que ela pensa sobre si mesma. A pessoa vaidosa é frágil, porque alguns elogios, na sua grande maioria falsos, podem quebrar toda a resistência de uma pessoa vaidosa. A pessoa vaidosa se torna pouco produtiva, porque acha suficiente aquilo que faz. A pessoa que é tomada pela vaidade é uma pessoa que não consegue desenvolver o seu potencial, porque acha que é perfeita. Quando olhamos o mundo como lugar de diferenças, todos são iguais na dignidade diante da lei. Mas todos são absolutamente diferentes na percepção do mundo e nas capacidades. Quando percebermos que temos características boas e ruins em comparação aos outros. Quando tivermos uma dimensão das nossas próprias personalidades, vamos conseguir dar os primeiros passos para superar o problema da vaidade. As vaidades não nos tornam apenas chatos. A vaidade nos torna infelizes e incapazes de amarmos. Como todo vício moral, a vaidade impede uma apreciação precisa da realidade. Quem porta esse defeito não percebe que apenas se complica ao cultivá-lo. Que seria muito mais feliz ao viver com simplicidade. Que ninguém se preocupa muito com sua pessoa e com sua pretensa importância. Que, ao tentar brilhar cada vez mais, frequentemente cai no ridículo e se torna alvo de chacota. Analise seu caráter e reflita se você não possui excesso de vaidade. Você reconhece facilmente seus erros? Elogia as virtudes e os sucessos alheios? Quando se filia a uma causa, o faz por ideal ou para aparecer? Admite quando a razão está com os outros? Caso se reconheça vaidoso, tome cuidado com seus atos. Esforce-se por perceber o seu real papel no mundo. Reflita que a vaidade é um peso a ser carregado ao longo do tempo. Simplifique sua vida. Valorize os outros. Admita os próprios equívocos. Ao abrir mão da vaidade, seu viver se tornará muito mais